se eu souber. Meu compadre, o único jeito é você não indo pra rua. Aí,

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0: Cíntia, eu chegando mais uma vez com a graça de Deus. Bom dia você na cidade, bom dia você pela zona rural, distritos, fazendas, currais, aonde você estiver, receba o nosso bom dia, né? A partir deste momento entra no ar o programa Amanhecer Sertanejo pela Rádio Saro FM. E nesta comunicação está o Alberto. Alberto, junto contigo até às 8 da manhã. Hoje é uma segunda-feira, hoje é 20 de julho de 2026. Começando mais um programa Amanhecer Sertanejo para levar alegria aos seus lares, né? Ao meu lado está meu companheiro de trabalho, né?
1: Alberto, você está nervoso?
0: Hã?
1: Alberto, você está nervoso?
0: Eu disse que você é meu companheiro de trabalho. Companheiro não, é mais do que um filho.
1: Ô danadinho, tá doido?
0: E vamos começando mais um programa Amanhecer Sertanejo, 6 horas com mais 2 minutos. Vamos primeiro agradecer a Deus pela nossa vida, pela nossa saúde. Vamos agradecer a Deus por mais um dia, né? Estar abrindo os olhos e começando mais um dia, né? Abençoado por Deus. Vamos começando com a primeira música, assim complementando todos vocês com um bom dia. E vamos começando.

0: Menino, que música bonita.
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3: Eita, eu voltando de novo. Agora são 6:16. Viemos aí com o Chitãozinho Chororó cantando pra nós, pra lhe cumprimentar a todos vocês, sem exceção, a todos com bom dia, né? E também viemos aí com a rotina, começa na segunda-feira. Vem aí Leandro e Leonardo, cantou pra nós também Nossa Senhora de Aparecida, minha padroeira, com Jean e Giovanni. Coloque aí o apoio cultural e eu volto já.
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0: Alberto, você está bem?
3: Estou de volta, eu voltando de novo. Agora são precisamente 6:20, 6:20. E vamos tocando mais música, mas antes vamos mandando um bom dia aqui para a comunidade da Barriguda, né? Toda Barriguda, sempre curtindo aí o nosso programa. Obrigado pelo carinho, pela audiência aí ao nosso programa, né? Vamos mandando um bom dia aqui para o Rogério do Pão, né? Tá sempre nos ouvindo também. Quando termina a sua jornada de vender seus pães, ele liga o rádio para escutar nós lá na Barriguda. Vamos mandando um bom dia aqui para o Neném Zuê, né, que está ligado também no nosso programa. E também o Saúba, né? O Saúba é um ouvinte assíduo do nosso programa.
0: É meu momento, é meu.
3: Conhece a música que ele gosta ou não?
0: Tu acha?
3: Então coloque aí a música que o Saúba gosta e vamos mandar também para o Neném Zuê, tá ligado no programa de nós.

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2: Alberto, eu tô preocupado com tu, ó.
3: Estou de volta, eu voltando de novo, agora 6:28. Viemos aí com a música do Adalberto e Adriano, Me Deixe Só. Também vem aí Última Chance, Milionário e José Rico. Você acha que alguém merece uma segunda chance? Você acha? Acha? Então, você está com a razão. Todo mundo merece uma segunda chance, né? Agora segunda, terceira, quarta, quinta, aí não dá não, né? Abaixa a música aí. 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E agora eu vou mandando um bom dia aqui para seu Antônio Lautero. Seu Antônio Lautero é um fã do nosso programa lá na Malhada da Pedra. Todo dia ele escuta nós.
2: É mesmo, Alberto? É mesmo.
3: Sabe quem é seu Antônio Lautero ou não?
2: É meu pai.
3: De vez em quando ele traz um presente para mim lá do roçado dele.
2: É mesmo, Alberto? É mesmo.
3: Manda um bom dia para ele. Ele tá ouvindo nós, viu?
4: Oi, papai.
3: Manda aí uma música para ele. Alô, seu Antônio Lautero, um bom dia, né? Que Deus abençoe o senhor, abençoe sua família e obrigado por nos escutar. Seu Antônio Lautero é um fã do nosso programa. Manda uma música para ele aí na voz da Samara. É só você dizer que sim.

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12: Alberto, você está bem?
0: Gente, aí eu de volta, eu voltando de novo, agora 6h40, 6h40, vamos trazer essa bela voz cantando pra nós.
13: É meu pai.
0: Hã?
13: É meu pai.
0: Tu não sabe nem quem é.
13: Quem disse?
0: Hã?
13: Quem disse?
0: Você sabe O homem que tem mais voz, mais grave, não do Brasil, mas sim do mundo, você sabe?
11: É meu pai.
0: Ele tá escutando nós, viz.
11: É meu momento, é meu. É.
13: Oi, papai.
0: Deixa de onda. Quem gosta dessa bela canção é a dona Dedé, também é a nossa amiga ali na rua Domingos Usa, né? A dona Socorro também gosta de ouvir o programa de nós e gosta dessa música.
11: É meu momento, é meu.
0: Uma das vozes mais graves do mundo, hein? Ele disse a mim que essa voz dele é grave assim porque ele bebeu muita água.
11: Quem disse?
0: Hein? Na hora que foi gravar essa música lá em São Paulo.
11: Quem disse?
0: Seu Flávio de Dona Beta. Diz que bebeu muita água quando ele foi gravar essa música, a música ficou grave. Eu já tomei 32 litros de água e minha voz ainda não chegou nem a grama dessa voz.
11: É meu momento, é meu.
0: É. Agora vamos embora tocando mais música. Vem aí a voz mais grave. Eu não considero uma música não, eu considero um hino de Senhoró.
11: É meu momento, é meu.
0: É, e muita gente gosta dessa música.

0: Alberto, perdi meu amor.
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3: Eita, eu de volta, eu voltando de novo, matuto de terra vermelha, Alberto Roberto. Viemos aí com essa voz inconfundível, né? Essa voz grave, né? Tem uma tonelada de voz, seu Flávio de Dona Beta cantou para nós, tributo ao Rio Ipujuca. Essa música é muito emocionante. Vem aí o Trio Parada Dura, cantou para nós, último adeus. Um adeus dói, não dói? Mas tudo na vida passa, né? A dor passa, a alegria passa, tudo na vida passa, né? Não guarde mágoa nem rancor de alguém que foi embora e te abandonou. Eita coisa linda! Se alguém foi embora, é porque não gosta de você. Você vai viver se lamentando, chorando a vida toda por alguém que foi embora, que seja você homem, que seja você mulher. A gente, eu aprendi uma palavra que diz assim: a gente nunca perde o que não tem. Você já viu falar essa voz? Essa mensagem?
0: Tu acha? Tu acha?
3: Um dia que eu deixar você lhe abandonar, você vai chorar.
0: Quem disse? Quem disse?
3: Então você não gosta de mim. Você não gosta de mim.
0: Tu acha?
3: Bora, bora? Eita, 6 horas e 52 minutos. Quando se perde um grande amor, se encontra um novo amor. Não vai chorar, não vai sofrer, não vai se torturar. Viva a cada momento da vida. Temos direito de perder um grande amor e temos direito de encontrar um novo amor. Eita, tá pronto já? 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Agora sim, vamos tocando mais música, né? Vamos aqui tocando mais música. Deixa eu me ver por aqui, como é que tá por aqui, meu filho? Sorta aí a música. Eita, vem Gustavo Lima, Eu Vou Pra Igreja. Vai pagar um cafezinho pra mim hoje ou não?
0: Tu acha? É? Tu acha?
3: Que minha condição financeira pra tomar um cafezinho tá ruim, viu?
0: Ô coisa feia danada!
3: Hã?
0: Ô coisa feia danada!
3: Não é feio, não.
2: É meu momento. É meu.
3: Coloque aí agora 6 horas e 57 minutos. Você não perde a hora e vamos com Gustavo Lima.

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4: Alberto, você está bem?
5: Estou de volta, eu voltando de novo, agora 7h03, vamos mandando um bom dia aqui para você que está me ouvindo, né, através da Rádio Sanharó FM, mas vamos atender dois pedidos aqui, né. O primeiro pedido vai para o meu amigo Djalma, né, conheço ele popularmente, Djalma da Verandês, essa hora já está ali no seu escritório, curtindo o nosso programa, meu amigo Djalma, figura gente boa demais.
6: É meu pai.
5: Hein?
6: É meu pai.
5: É o meu amigo Djalma, né? Ele trabalha na prefeitura, aí ele e o Rogério Bezerra. O Rogério Bezerra cuidando da energia e ele é o motorista.
6: É meu, momento. É meu.
5: Coloca aí para o meu amigo Djalma, ele já está ali no escritório, né? Se preparando para ir trabalhar, né? Sair cuidando da iluminação, tanto da praça, da cidade, como pelas zonas rurais.
6: É meu, momento. É meu.
5: E a segunda música nós vamos atender meu amigo Expedito Araújo, né? O Expedito Araújo pediu aqui uma música para oferecer ao Cícero, né? O José Cícero lá em Marília, ao João Guri lá em São Paulo, também ao Célio Ronaldo, ao Geraldinho aí na Rua 7 e também para o Manso, né? Ele disse que mandasse uma música para o Manso, que o Manso está lá no roçado, né? Diz que ele comprou um raidinho, né? Bota o rádio na cabeça e limpa o roçado. Como é que faz isso, hein?
6: É meu, momento. É meu.
4: Tu acha?
5: É?
4: Quem disse?
5: Diz que ele bota um rádio na cabeça e fica com a enxada limpando um roçado. Que danada é isso?
6: É meu, momento. É meu.
5: Vai ser a segunda música, né? Obrigado aí ao Expedito Araújo, porque a primeirona vai para o meu amigo Djalma, que tá ligadinho no programa de nós, 7h05.

0: Estou de volta, 7h12. Vamos tocando o apoio cultural, mas antes viemos aí com Zezé de Camargo e Luciano, entre ele e eu, e Rancho de Tauba com Mozart e Mozair.
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0: Eita, eu voltando de novo, agora 7h15, mandar um boné aqui pra Fran, ali na rua José Cajazeira, né, tá ligadinho no nosso programa, e também mandar um boné pra o Donca, né, lá em Papagaio, né, sempre ele está ali na rua José Cajazeira. O Donca é uma figura gente boa demais.
10: É meu pai.
0: Hã?
10: É meu pai.
0: Tu nunca nem falasse com ele.
10: Quem disse?
0: Hã?
10: Quem disse?
0: Tu acaba com a tua liberdade, que eu não digo nada a tu, criatura de Deus.
10: Alberto, você está nervoso?
0: Hã?
10: Alberto, você está nervoso?
0: É porque você está muito saliente, viu?
10: Tu acha? Hã?
0: Eu não sei nem o que é isso que eu falei, mas eu falei.
10: É mesmo, Alberto?
0: Manda aí uma música pra a Fran, que tá ligado no nosso programa na rua José Cajazeira. Obrigado pela sintonia.

Tô de volta, eu voltando de novo, agora 7 horas e 23 minutos, 7 e 23. Vamos assim a um apoio cultural, né? Viemos aí com a música Barreirito, aqui Gilberto e Gilmar, Você Não Nasceu Pra Mim. Agora sim, eu vou, 7 horas e 24 minutos, eu vou falando da lojinha do Alberto Roberto, onde você encontra chip da Claro, chip da Vivo, P-Drive, cartão de memória, bolsa de viagem de costa de lado, é na lojinha do Alberto Roberto. 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E vamos embora, tocando mais música. E vou mandando um bom dia aqui para o Guto, né? Que é o presidente da Câmara de Vereadores, um apoiador da nossa cultura. Um bom dia para ele ali no querido bairro do Salgado. Mandando um bom dia aqui para o Nego de Henrique, né? O Nego de Henrique, ele faz distribuição de ave, né? Como ipê. Você quer plantar um ipê aí na frente da sua casa, né? Para ter uma sombra legal. Falar com o meu amigo Nego de Henrique. Ele mora de frente aqui com a rádio Saró FM. E assim nós vamos tocando mais música, né? Para você que está aí nos ouvindo, obrigado pela sintonia. E agora sim, vamos com Flávio Moreno, enfermeira, 7 horas e 27 minutos.

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12: Estou de volta, eu voltando de novo, agora 7:34, 7:34, vamos aqui, mandar uma música aqui para Lúcia Porto, né? Ela está lá na cidade de Arco Verde, curtindo o nosso programa, e pediu a música aqui para oferecer ao Eduardo Nascimento, lá na Grande São Paulo. Quando eu falo em Eduardo Nascimento, eu me lembro também do Elzio Van, né? Lá na Grande São Paulo, figura gente boa demais. E vamos atender também o pedido do o João Guri, né? Lá na Grande São Paulo, ele pede aqui uma música para oferecer aos seus irmãos, né? Ao Sávio lá em Pesqueira, ao Sargento Paulo Sérgio lá em Sergipe, também ao José Cícero lá em Marília, ao Geraldinho e também ao Célio Ronaldo. É o expedito, será a segunda música, porque a primeira vai para nossa amiga Lúcia Porto, lá na cidade de Arco Verde.

0: que música bonita.
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2: Eita, eu de volta, eu voltando de novo, 7 horas e 44 minutos. João Paulo e Daniel, eu me amarrei. Chitãozinho Chororó cantou pra nós. Caminhoneiro, mandar um bom dia aqui, meu secretário, para o pessoal lá no bairro do Esplendor, né? Mandar um bom dia também para o Léo Vaqueiro, né? É, o Léo Vaqueiro é um grande cantor, também um grande pedreiro. Pedreiro não, é um mestre de obra.
3: É mesmo, Alberto? É mesmo.
2: É, tá dando uma forcinha também lá na minha pequena casinha, né? É, é o meu caro amigo, é o Léo Vaqueiro, né?
3: É meu pai.
2: É?
3: É meu pai.
2: Tá ajudando lá. Na minha casinha também.
3: É mesmo, Alberto? É mesmo.
2: É, obrigado aí. É o grande cantor aí. É o Léo Vaqueiro, né? É, o Léo Vaqueiro também tá dando aquele apoio à nossa casa lá em bairro do Esplendor, né? Obrigadão aí, Léo Vaqueiro, né? Você também está nos ajudando. Obrigado mesmo pela colaboração, né? Meu amigo Léo Vaqueiro. 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E assim nós vamos tocando o apoio cultural e eu volto rapidinho.
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6: Eita, eu voltando de novo, matuto de terra vermelha e não dá mais tempo, eu vou-me embora. Vou mandando um beijo aqui pra minha esposa Edivânia, que tá ligada em nosso programa. E a última de hoje, meu secretário, eu vou mandar de presente para o meu caro amigo Marquinho Melo, né? É o Marquinho Melo, é o popular marumbeira, né? Um cara super inteligente, ele também trabalha com energia, né? Você quer fazer uma instalação na sua casa? Procura falar com meu amigo Marquinho Melo, né? Ele também faz esse trabalho. E a última de hoje, que não dá mais tempo, eu vou deixar de presente aqui para o Marquinho Melo, ali na rua Domingos Usa, que tá ligadinho no nosso programa. Ele gosta muito desta bela canção no Mato Grosso e Matias, de igual para igual. Fique com Deus.

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3: 7h58. 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

0: amigos e amigas, ouvintes dessa emissora e do programa Uma Luz em Seu Caminho, carinhosamente, bom dia. Bom dia a você que mora na cidade, bom dia a você que mora na zona rural ou em qualquer municípios vizinhos onde penetra as ondas sonoras dessa emissora. É com as graças de Deus e a luz do Divino Espírito Santo que mais uma vez passamos a apresentar o programa Uma Luz em Seu Caminho. O programa Uma Luz em Seu Caminho, para você que não conhece ainda, o nosso programa é um programa espírita e aconselhativo, que tem o nosso objetivo de levar aos menos favorecidos pela sorte uma solução para os seus problemas. E quem é, meu amigo, que não tem problemas na sua vida? Pois fiquem todos sabendo que para todo problema existe uma solução, assim como toda doença tem cura. Toda doença é curável. É bastante que você procure o lugar certo e também a pessoa certa. A pessoa capacitada que Deus deixou em cima da terra para resolver esse tipo de problemas. E graças a Deus, meus amigos e minhas amigas, já tem mais de 20 anos que eu venho trabalhando nessa área espiritual. Com meus 10 anos de idade, eu já desvendava valiosos mistérios da vida humana. E graças a Deus, dentro do Espiritismo, eu tenho meus conhecimentos profundos. Por incrível que pareça, até hoje em meus trabalhos, eu nunca perdi uma cura sequer. E com você, meu amigo, e com você, minha amiga, nada será diferente. É bastante você me procurar e eu te garanto que abaixo de Deus vou resolver os seus problemas em dias contados.
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2: Olha, meus amigos e minhas amigas, eu sempre falo que os trabalhos do mestre Justino de Ogum são aprovados e quem aprova não sou eu. Eu sempre falo isso. E hoje nós temos mais um testemunha real de quem conhece os trabalhos do mestre Justino de Ogum. Esse homem, quando veio ao meu consultório pela primeira vez, fazia dó olhar para ele. Um homem trabalhador, batalhador, mas que não conseguia trabalhar por conta de uma dor enorme, insuportável, que ele sentia na perna. E hoje, graças a Deus, depois que começou o tratamento comigo, hoje ele mesmo conta como está. Como eu sempre digo, quem aprova meus trabalhos não sou eu, é a pessoa que me procura. Então, ouçam nesse momento o que esse homem tem para dizer sobre os trabalhos do mestre Justino de Ogum. Ouçam com atenção.
3: Quando eu procurei o senhor, eu estava quase, né? Não estava, mas estava muito ruim, aleijado mesmo. Aí vim para ti, pelo trabalho do professor. Oi, eu estou quase bom. Até os, ele mandou vir e eu estou terminando meu trabalho. Graças a Deus, a bastidinha e o professor Justino. Hoje eu estou muito bem, bom, bom mesmo. Eu não trabalhava, eu quase não andava, não trabalhava. No meu transporte, eu trabalhava, era uma bicicleta, eu não podia correr, a pé, eu não podia andar nem do certo metro. E hoje, graças a Deus, estou trabalhando, estou correndo bicicleta. E abaixo de Deus e o professor Justino, hoje eu estou quase curado. E quem tiver seus problemas, procure o professor Justino, que ele é a saúde para ele.
2: Está aí, meus amigos e minhas amigas, mais uma prova dos trabalhos do mestre Justino de Ogum. Esse homem estava praticamente aleijado. E hoje ele mesmo diz que está praticamente curado. Isso é, o tratamento dele ainda não terminou. E antes do tratamento dele terminar, com certeza, ele já não vai sentir mais problema nenhum. Então, meus amigos e minhas amigas, está aí mais uma prova real, mais um testemunha real dos trabalhos do mestre Justino de Ogum, esse médium evidente que aqui vos fala.

0: Olha, meus amigos e minhas amigas, o nome Mestre Justino de Ogum é um nome que, graças a Deus, é conhecido no Brasil inteiro por ter um trabalho sério, por ter um trabalho honesto, por ter um trabalho aprovado. Quem aprova os meus trabalhos não sou eu, é as pessoas que me procuram. Graças a Deus, todos os dias, em meus consultórios espirituais, aonde quer que eu esteja, inúmeras pessoas me procuram. Pessoas que chegam tristes e desanimadas. Quando saem, saem alegres e satisfeitas, porque viu que encontrou a pessoa certa para cuidar do seu problema. Eu nasci e me criei dentro do Espiritismo. Com meus 10 anos de idade, eu já desvendava valiosos mistérios da vida humana. Sou filho de Umbanda, nasci nos berços da Umbanda. Tenho o dom, o poder e a sabedoria de colocar a mão no subconsciente de qualquer ser humano e dizer o que se passa na vida de qualquer pessoa em cima da terra. Para adquirir esse dom, eu nunca precisei entrar em nenhuma faculdade. Para curar doenças, eu nunca precisei estudar medicina. Foi Deus quem me deu esse dom para que eu possa ajudar a quem precisa em cima da terra.
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0: Portanto, se você é uma pessoa que anda triste na sua vida, tudo que você vai fazer dá errado. Seu tipo de comércio não vai para frente. Cada dia que passa, o futuro que você vê é fechar as portas do seu estabelecimento comercial. Você trabalha demais, seu dinheiro não rende. Dá um passo para frente e 4, 5 passos para trás. Olha, meu amigo e minha amiga, de repente algo misterioso pode estar acontecendo em sua vida e você não sabe. Você não tem o conhecimento. De repente você pode estar sofrendo com algum tipo de inveja, com algum olho grande, ou até mesmo alguma demanda espiritual e você não sabe de nada. Eu quero te dizer que é bastante você me procurar. E eu te garanto que abaixo de Deus, eu vou resolver o seu problema em dias contados. E se você é uma pessoa que ama e não é correspondido, você que ama e não é amado ou amada, você que o seu casamento está fracassado, cada dia que passa, o futuro que você vê é a separação. Em sua casa não tem alegria, no seu lar não tem paz. Enfim, você pode até mesmo estar separado da esposa ou separada do marido. A pessoa amada, ela pode morar em qualquer canto do Brasil e do mundo. Eu só preciso que você me traga o nome dessa pessoa completo, com a data do nascimento, ou que seja uma foto, ou até mesmo uma peça de roupa. E eu te garanto que abaixo de Deus, eu vou fazer a união do casal em dias contados, porque graças a Deus, Deus me deu esse dom maravilhoso, o poder e a sabedoria, para fazer a união de qualquer casal em cima da terra.
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0: E se você é uma pessoa que sofre com algum tipo de doença crônica, você que já procurou a medicina nada pôde fazer para resolver o seu problema. Você que já fez vários tipos de exames, seus exames não mostram nada. Você toma vários tipos de remédios e é mesmo que está tomando água. Tua casa muitas vezes ela parece mais uma farmácia do que mesmo a própria casa. De tanto remédio que você toma e nunca você encontra a cura para a tua doença. Eu quero te dizer, meu amigo e minha amiga, que de repente essa tua doença pode não ser para a medicina. Para isso Deus deixou as pessoas entendidas para que possa curar esse tipo de doença. E seja lá qual for o teu problema, seja lá qual for a tua doença, Deus me deu o dom, Deus me deu o poder e a sabedoria para curar qualquer tipo de doença crônica que existir em cima da terra. Venha de corpo, alma e coração aberto, tendo a certeza que você vai estar diante de um verdadeiro médium e vidente espiritual, esse que aqui vos fala, o mestre Justino de Ogum. E se você é uma pessoa que bebe e que não se domina, ou que tem alguém na tua casa, na tua família, que quando esse alguém bebe te faz passar vergonha, chega em casa quebrando tudo, bate na esposa, bate nos filhos, não reconhece pai, não reconhece mãe, no dia seguinte não sabe o que aconteceu, não sabe quem quebrou os objetos dentro de casa, enfim, não se lembra de nada do que fez. Eu quero dizer que essa pessoa ela pode morar em qualquer canto do Brasil e do mundo. Eu só preciso que me traga o nome dessa pessoa completo, com a data do nascimento, ou que seja uma foto, ou até mesmo uma peça de roupa, e eu te garanto que abaixo de Deus, enquanto vida essa pessoa tiver, nunca mais ela levará um copo de bebida para a boca para tomar, porque eu faço enjoar até mesmo porta e calçada de bar. E por mais velho que seja o vício da embriaguez, para mim não tem problema nenhum, porque foi Deus que me deu o poder, foi Deus que me deu a sabedoria para fazer qualquer ser humano em cima da terra enjoar a bebida, odiar a bebida igualmente o demônio odeia a cruz. Me procure que eu te garanto que abaixo de Deus você não vai se arrepender.
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1: Olha, meus amigos e minhas amigas, eu quero dizer aqui para vocês que eu, mestre Justino de Ogum, faço e desfaço qualquer tipo de trabalho espiritual que existir em cima da terra. E desconheço um rezador, benzedor ou macumbeiro, seja lá o que for. Eu desconheço um desmanchar algum trabalho que eu fizer. Porque, meus amigos e minhas amigas, eu nasci dentro do Espiritismo, sou formado nas ciências ocultas, tenho conhecimentos profundos. Então eu digo a vocês que eu faço e desfaço qualquer tipo de trabalho espiritual e garanto por os meus trabalhos. Meus trabalhos são todos garantidos, você pode me procurar tendo a certeza que você vai estar procurando um renomado conhecedor das ciências ocultas, porque eu nasci e me criei dentro delas.
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1: E atenção, você que não preparou ainda o seu copo com água, eu te convido nesse momento para pegar um simples copo com água, coloque diante do seu rádio, do seu aparelho de som, que é momento de levarmos o nosso pensamento a Deus e juntos rezemos. Chagas abertas, um coração sangrando de tanto amor e bondade. Que o sangue do nosso Senhor Jesus Cristo no meu corpo se derrame, para que hoje e sempre eu ande bem vestido, ande bem calçado, ande bem armado com as armas de São Jorge, para que meus inimigos, vivos, visíveis ou invisíveis, tendo pés não me alcancem, tendo mãos não me toquem, tendo olhos não me enxerguem, e nem com o pensamento possa fazer mal algum contra a minha pessoa, e todos aqueles que tentar fazer o mal contra a minha pessoa ficará debaixo do meu pé esquerdo, assim como ficou o dragão embaixo das patas do cavalo guerreiro de São Jorge. Amém. Você que participou comigo dessa oração, se você sente alguma inflamação por dentro, problemas de gastrite, qualquer problema por dentro, tenha fé em Deus primeiramente, tome uns 3 goles dessa água e tenha fé em Deus que a tua doença há de ser curada. Quem vai te curar não é oração, muito menos a água, é a fé que você tem em Deus. Se você sente enfermidades por fora, você lave a região afetada. Em seguida, você agoa os 4 cantos da sua casa, que servirá para espantar qualquer tipo de demanda espiritual.
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1: E finalizamos por aqui o nosso programa de hoje. Voltamos a se encontrar no próximo programa, se assim o nosso bom Pai nos permitir. Tchau, fiquem todos com Deus e até a próxima, se Deus quiser.

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2: 8:28.

dos órfãos de pai vivo aqui hoje à noite.

0: 9 e 11.
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2: Olá, muito bom dia para você. Hoje, segunda-feira, 20 de julho de 2026, está entrando no ar mais uma edição do Café com Notícias. Eu sou Kleber Salles e a partir de agora você vai ficar por dentro de tudo o que acontece no Brasil e no mundo. Vamos para o nosso primeiro giro de reportagens desta manhã.
3: Sem passar por algumas estações de trem na cidade de São Paulo, nesta segunda-feira, vai poder aproveitar a viagem para colocar a vacinação em dia. Das 9 da manhã às 4 da tarde, equipes de saúde estarão nos locais aplicando gratuitamente imunizantes contra o sarampo e a gripe. Serão oferecidas a vacina SCR, conhecida como a tríplice viral, que protege contra sarampo, caxumba e rubéola, e também a dose contra a influenza, vírus responsável pela gripe. A ação acontece nas estações Comendador Ermelino, Itaim Paulista e São Miguel Paulista, da linha 12 Safira, e também em Guaianazes, na linha 11 Coral, das 9 da manhã às 4 da tarde. A ideia é facilitar o acesso da população às vacinas, aproveitando o movimento diário de passageiros nas estações. A vacina tríplice viral é recomendada para bebês a partir dos 12 meses. Pessoas de 5 a 29 anos devem ter recebido 2 doses do imunizante com intervalo mínimo de 30 dias. E a faixa etária de 30 a 59 anos, se já tomou uma dose, é considerada imunizada. Já a vacina contra a gripe é anual, a partir dos 6 meses de idade. É importante levar algum documento de identificação. Da Rádio Nacional no Rio de Janeiro, Tatiana Alves. Quem costuma buscar investimentos ou serviços financeiros pela internet pode ganhar uma proteção extra contra golpes. É que o governo federal e o Google Brasil fecharam uma parceria para criar um sistema de verificação de anunciantes do setor financeiro. A ideia é dificultar a ação de criminosos que usam anúncios pagos para divulgar investimentos falsos, empréstimos fraudulentos, corretoras inexistentes e outros tipos de golpes que circulam na internet. Pelas novas regras, empresas que quiserem anunciar produtos financeiros no Google terão que provar que existem de fato, apresentar documentos, confirmar a identidade dos responsáveis e mostrar autorização dos órgãos reguladores para atuar no mercado. A medida segue o decreto que regulamenta o Marco Civil da Internet e reforça a obrigação das plataformas digitais de agir para evitar a divulgação de conteúdos e anúncios fraudulentos. Na prática, o Google vai conferir informações de bancos, corretoras, seguradoras e financeiras antes de liberar a publicação dos anúncios. A empresa também vai verificar se o anunciante possui autorização de órgãos como o Banco Central, a Comissão de Valores Mobiliários e a Superintendência de Seguros Privados. Depois dessa checagem, a empresa pode receber o selo de anunciante financeiro verificado. Sem essa verificação, o anúncio não poderá ser divulgado. E se forem encontradas informações falsas ou suspeitas de fraude, o selo poderá ser cancelado. O acordo também prevê a criação de um cadastro oficial com informações de instituições autorizadas. A expectativa é dificultar a ação de golpistas que tentam se passar por bancos ou corretoras para enganar consumidores. Outro ponto importante é a proteção dos dados pessoais. O documento determina que todas as etapas sigam as regras da Lei Geral de Proteção de Dados, a LGPD, com medidas de segurança para evitar vazamentos e uso indevido das informações. Da Rádio Nacional no Rio de Janeiro, Tatiana Alves. A Copa do Mundo Feminina de 2027 deve impulsionar a economia brasileira. Segundo o estudo da FGV Projetos, encomendado pela Embratur, o torneio tem potencial para movimentar cerca de R$8,8 bilhões no país. Além da movimentação financeira, a competição pode acrescentar R$3,8 bilhões ao produto interno bruto brasileiro. A previsão é de que sejam gerados mais de 73 mil empregos entre vagas diretas e indiretas, além de R$4,5 bilhões em renda para trabalhadores e empresas. O estudo ainda aponta que a arrecadação de impostos também deve aumentar, com expectativa de quase R$1 bilhão entrando nos cofres públicos. A estimativa é que cerca de 2 milhões de pessoas, entre turistas e moradores, acompanhem o torneio. Esse público deve injetar cerca de R$4,7 bilhões na economia, fortalecendo setores como hotelaria, transporte, alimentação e comércio. A FIFA prevê um orçamento de US$800 bilhões para o Mundial. Desse valor, aproximadamente mais de R$2 bilhões devem ser aplicados diretamente no Brasil, em áreas como logística, segurança, saúde e transmissão dos jogos. O estudo também destaca o potencial do turismo feminino. Dados da Embratur mostram que quase metade dos visitantes estrangeiros que chegam ao Brasil são mulheres. Elas costumam ficar mais tempo no país e gastar principalmente com passeios, compras, gastronomia e atividades culturais, beneficiando especialmente pequenos e médios negócios. Outro dado apurado pelo levantamento mostra que 72% das pessoas que nunca foram a um estádio de futebol no Brasil são mulheres. Ao mesmo tempo, a seleção brasileira feminina tem aprovação de 73% da população. Da Rádio Nacional, no Rio de Janeiro, Tatiana Alves.
4: O Ministério Público Federal entrou com uma ação civil pública na Justiça Federal pedindo a suspensão dos efeitos do programa Tolerância Zero, lançado esta semana pela Prefeitura do Rio de Janeiro. Na ação, o MPF argumenta que a prefeitura implantou uma política permanente de fiscalização nas praias do Leme, Copacabana, Ipanema e Leblon, sem observar as normas federais que regulam a gestão desses espaços. O órgão destaca que, embora o enfrentamento ao crime organizado e o combate à exploração ilegal do espaço público sejam necessários, esses objetivos não autorizam a adoção de medidas que atinjam indistintamente os trabalhadores. O MP pede que o município elabore, junto com a União, um planejamento de trabalhadores. O MP pede que o município elabore,

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1: Estamos de volta aqui no nosso Café com Notícias. A informação em primeiro lugar. Vamos para o segundo bloco desta segunda-feira.
2: A partir de segunda-feira, servidores da Justiça Eleitoral que tenham parentes candidatos nas eleições gerais deste ano não poderão trabalhar em processos eleitorais na região onde o familiar for concorrer a um cargo político em outubro. A regra vale do período das convenções partidárias até a diplomação dos eleitos. Segundo a Justiça Eleitoral, a medida busca garantir a imparcialidade e a transparência do processo eleitoral. O impedimento vale para juízes eleitorais, integrantes dos tribunais eleitorais e chefes de cartório que sejam cônjuge ou parente, até o segundo grau de um candidato registrado na região onde atuam. O descumprimento pode resultar em demissão. O Código Eleitoral também proíbe que candidatos, familiares e integrantes de diretórios de partidos políticos exerçam a função de escrivão eleitoral. A regra busca evitar conflitos de interesse e garantir a imparcialidade das eleições. Da Rádio Nacional, no Rio de Janeiro, Solimar Luz.
3: O ministro do Supremo Tribunal Federal, Alexandre de Moraes, negou neste sábado o pedido para que o presidente argentino, Javier Milei, visitasse Jair Bolsonaro no dia 25 de julho. O ex-presidente cumpre prisão domiciliar em Brasília e a solicitação tinha sido feita por seus advogados. Segundo Moraes, com exceção de atendimentos médicos, fisioterapêuticos e de visitas dos próprios advogados, todas as demais visitas estão suspensas por 30 dias. A determinação segue uma decisão tomada pelo ministro na noite desta sexta-feira. Moraes proibiu Bolsonaro de receber visitas após o filho, o senador Flávio Bolsonaro, publicar nas redes sociais uma carta escrita pelo ex-presidente. Flávio, inclusive, não poderá ver o pai por 90 dias por ordem do ministro. Também foram vetadas a Jair Bolsonaro, até o fim das eleições de outubro, visitas de campanha e a divulgação de manifestos político-eleitorais por qualquer meio, inclusive por terceiros. Na rede social X, o advogado de defesa do ex-presidente João Henrique Nascimento de Freitas ironizou a medida. Bingo, escreveu o advogado acrescentando: o pedido de visita do presidente Milei ficou prejudicado por conta da decisão de ontem à noite de Moraes. Motivação e proporcionalidade são basilares. A justiça deve ser justa e parecer justa aos olhos da sociedade. Também nesta sexta-feira, a Procuradoria-Geral da República defendeu a manutenção da prisão domiciliar de Bolsonaro. Da Rádio Nacional em Brasília, Renato Ribeiro. A Anvisa suspendeu a importação de colírios e géis para os olhos da empresa francesa ExcelVision. A medida começou a valer nesta sexta-feira. A Agência Nacional de Vigilância Sanitária vetou a importação do Zonidra, usado para reduzir a pressão intraocular elevada e tratar o glaucoma. Também suspendeu todos os lotes dos colírios lubrificantes Rybak e Thealys Duo, feitos na fábrica da ExcelVision, a partir de 5 de junho deste ano. A decisão da Anvisa foi tomada após um alerta internacional da Agência Nacional de Segurança de Medicamentos e Produtos de Saúde da França. Em junho, depois de inspeções na empresa, a agência francesa constatou o descumprimento das boas práticas de fabricação de medicamentos. Agora, a Anvisa orienta os consumidores a não usarem os produtos, a verificarem a rotulagem para checar o local de fabricação e a entrarem em contato com a empresa. Da Rádio Nacional em Brasília, Renato Ribeiro.
4: Mais de 5 mil pessoas morreram por causa dos terremotos na Venezuela. Outras 16 mil ficaram feridas e mais de 6 mil foram resgatadas. Esses são os últimos números divulgados sobre a tragédia no país. Os acampamentos temporários nas cidades de Caracas, La Guaira, Miranda e Aragua acolhem cerca de 21 mil pessoas. Para apoiar as famílias e comunidades afetadas, a Agência das Nações Unidas para as Migrações pediu 98 milhões de dólares, cerca

0: de 500 milhões de reais em ajuda humanitária. A assistência deve financiar o plano de resposta da agência para os próximos 12 meses. Os terremotos de 24 de junho danificaram milhares de instalações, como hospitais, escolas, casas e unidades de saúde. Os tremores causaram danos em mais de 1000 prédios, sendo que 190 desabaram. Houve prejuízos a serviços essenciais como assistência médica, abastecimento de água e sistemas de transporte. Os programas de assistência da Venezuela já atenderam 128 mil famílias, além de distribuírem 10 mil toneladas de alimentos e 29 milhões de litros de água. Da Rádio Nacional em Brasília, Renato Ribeiro.
1: A Procuradoria-Geral do Estado do Rio de Janeiro entrou na Justiça nesta quinta-feira para apurar prejuízos milionários sofridos pelo Rio Previdência, o Fundo Único de Previdência Social do Estado. Segundo a Procuradoria, as perdas envolvem cerca de 641 milhões de reais em recursos públicos aplicados em fundos administrados pelo Grupo Master, que atualmente está em processo de liquidação extrajudicial. As ações judiciais têm como foco investimentos feitos pelo Rio Previdência em dois fundos ligados ao conglomerado, o Revolution e o Texas Un FIA. De acordo com a PGE, o prejuízo relacionado ao fundo Texas Un FIA estaria ligado a uma operação de compra coordenada de ações da empresa Ambipar. A acusação é de que entre julho e agosto de 2024, a gestora Trustee DTVM, citada em investigações sobre suposta lavagem de dinheiro, teria adquirido grandes quantidades desses papéis por meio de fundos de investimento, provocando uma valorização artificial das ações. A Procuradoria afirma ainda que o Rio Previdência teria sido alvo de uma estratégia montada pela administração e pela gestão do Texas Un FIA, que comercializou cotas de um fundo sustentado por um ativo considerado sem fundamentos econômicos consistentes. O documento também destaca que o fundo ficou fora dos parâmetros exigidos pela Comissão de Valores Mobiliários em novembro de 2025. Na ocasião, apenas 31% do patrimônio estava aplicado em ações, percentual inferior aos 67% exigidos para fundos dessa categoria. Já no caso do fundo Revolution, a PGE aponta que a gestora Acura aprovou mudanças no regulamento de um fundo investido que teriam prejudicado os cotistas, entre eles o próprio Rio Previdência, detentor de 10,7% da participação. As alterações incluíram a renúncia a direitos de voto e a ampliação em 4 anos do prazo de amortização dos investimentos. Os valores cobrados nas medidas cautelares ultrapassam 616 milhões de reais. A Procuradoria pede bloqueio de diversos bens dos envolvidos, incluindo imóveis, veículos, ações, marcas, embarcações, aeronaves e até criptomoedas. Com informações da Agência Brasil, da Rádio Nacional no Rio de Janeiro, Tatiana Alves. A Copa do Mundo Feminina de 2027, que será realizada no Brasil, esteve no centro dos debates da edição norte-americana da CONFUT, Conferência de Futebol que reúne dirigentes, especialistas e representantes da indústria esportiva. O encontro termina nesta sexta-feira em Nova Jersey, nos Estados Unidos. O evento acontece a poucos quilômetros do estádio que vai receber neste domingo a final da Copa do Mundo Masculina entre Espanha e Argentina. A EBC, Empresa Brasil de Comunicação, participa da conferência pelo segundo ano seguido como apoiadora de mídia. A primeira participação ocorreu na edição sul-americana da CONFUT, realizada em setembro do ano passado em São Paulo. A TV Brasil, emissora pública da EBC, tem ampliado a cobertura do futebol feminino. Além de transmitir ao vivo o Campeonato Brasileiro Feminino, a emissora também exige exibe as fases decisivas das séries A2 e A3 e as finais das categorias Sub-17 e Sub-20. Em 2025, a TV Brasil transmitiu ainda os jogos da seleção brasileira na Copa América Feminina, disputada no Equador e vencida pelo Brasil. Nesse período, a programação alcançou mais de 1.170.000 domicílios. Durante a conferência, a diretora-presidente da EBC, Antônia Pellegrino, participou de painéis sobre o desenvolvimento da modalidade e falou da relevância dos preparativos para o Mundial Feminino no Brasil.
2: Eu acho importantíssimo que a empresa tenha se tornado um agente dessa conversa sobre futebol feminino. Que a gente possa estar aqui na última semana da Copa para falar sobre futebol feminino e posicionar a empresa, a comunicação pública nessa conversa.
1: A competição será realizada entre os dias 24 de junho e 25 de julho de 2027 e terá partidas em 8 cidades: Belo Horizonte, Brasília, Fortaleza, Porto Alegre, Recife, Rio de Janeiro, Salvador e São Paulo. Esta será a 10ª edição da Copa do Mundo Feminina, torneio criado em 1991 na China. Como país sede, o Brasil já tem presença garantida entre as 32 seleções participantes. A equipe brasileira também mantém uma marca importante. Está entre as 6 seleções que disputaram todas as edições da competição. Com informações da Agência Brasil, da Rádio Nacional no Rio de Janeiro, Tatiana Alves.
3: Fique ligado, daqui a pouco, depois do intervalo, estaremos de volta no terceiro bloco do nosso Café com Notícias desta segunda.
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7: 9:36.
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7: Estamos de volta. Esse é o nosso Café com Notícias. Os destaques, as informações desta manhã de segunda-feira aqui no seu rádio.
8: O Rio de Janeiro vai intensificar o combate às organizações criminosas que atuam em áreas estratégicas da economia fluminense, principalmente no setor de combustíveis. Em reunião nesta quinta-feira, representantes do Ministério Público, da Secretaria de Estado de Fazenda e da Procuradoria-Geral do Estado definiram novas diretrizes de combate a grupos que utilizam estruturas empresariais de fachada para fraudar o fisco e distorcer a concorrência no setor. Um dos pontos centrais da nova política de enfrentamento é a retomada das atividades do Comitê Interinstitucional de Recuperação de Ativos, que reúne especialistas em diversas áreas de inteligência, investigação e recuperação de ativos. De acordo com o secretário de Fazenda do Rio, Guilherme Mercês, um dos objetivos da força-tarefa é o aperfeiçoamento dos mecanismos de atuação conjunta em diversas frentes de trabalho, especialmente no combate a estruturas empresariais voltadas à prática de fraudes em diferentes mercados, com destaque para o setor de combustíveis. O Procurador-Geral de Justiça do Estado do Rio de Janeiro, Antônio José Campos Moreira, ressalta que a atuação coordenada fortalece a capacidade do Estado de identificar os crimes, responsabilizar seus autores e proteger a ordem econômica. Da Rádio Nacional, no Rio de Janeiro, Solimar Luz.
9: Um debate entre memória e esquecimento a partir de duas experiências muito distintas. Essa é a proposta do espetáculo Elefante, do grupo de pesquisas Entre Atlânticas, que está em cartaz até o próximo domingo, de graça, no Teatro Paulo Eiró, na cidade de São Paulo. De um lado está Célia, uma mulher branca idosa que sofre de Alzheimer e é abandonada pela família. Do outro está Chosa, uma mulher negra que sofre um outro tipo de esquecimento, o das trabalhadoras domésticas invisíveis na estrutura de um trabalho análogo à escravidão. A diretora e dramaturga Beatriz Nawali explica o que a figura da personagem Chosa representa.
10: Não só as trabalhadoras domésticas, mulheres negras que são a base da pirâmide social no Brasil, como também toda uma comunidade, né, a comunidade negra que vem sendo marginalizada historicamente, oprimida, violentada e esquecida. O espetáculo fala sobretudo sobre o esquecimento, né? Sobre as condições em que são colocadas as pessoas negras, as trabalhadoras domésticas, principalmente quando se diz sobre a persistência de lógica de trabalho análogo à escravidão.
9: O contraponto entre doença biológica, o Alzheimer, e a doença social, racismo estrutural, revela camadas na dinâmica de outros personagens que também aparecem na encenação, como comenta Beatriz Nawali.
10: A presença do neto dessa senhora que vai visitá-la nesse aniversário, e depois de um amigável vizinho que se chama Caim, que é um homem negro e que tem auxiliado a Célia ali nesse momento de vulnerabilidade, de abandono da família. A história, pelo que nós como grupos construímos, vem nos dizer desse lugar dos giros de 360 na história, né?
9: O grupo de pesquisas Entre Atlânticas é formado por pesquisadores das cidades da Bacia do Juqueri, região periférica da Grande São Paulo. O espetáculo Elefante está em cartaz no Teatro Paulo Eiró, no bairro de Santo Amaro, nesta sexta-feira e sábado às 8 da noite e no domingo às 7 da noite. Ingressos gratuitos disponíveis na plataforma Simpla ou direto na bilheteria do teatro uma hora antes. Após a apresentação, o grupo faz uma roda de conversa com o público. Da Rádio Nacional em São Paulo, Sara Quines.
11: A Procuradoria-Geral da República enviou nesta sexta-feira ao Supremo Tribunal Federal um parecer defendendo a manutenção da prisão domiciliar do ex-presidente Jair Bolsonaro. A manifestação foi solicitada pelo ministro Alexandre de Moraes depois que o senador Flávio Bolsonaro publicou nas redes sociais uma carta escrita pelo pai. No mesmo processo, Moraes proibiu Bolsonaro de receber visitas por 30 dias e manteve a restrição de 90 dias imposta ao senador Flávio Bolsonaro para visitas ao pai. O ministro também ampliou as restrições ao ex-presidente, que agora está impedido de receber visitas com finalidade político-eleitoral até o fim das eleições em outubro e de divulgar manifestos, ainda que por meio de terceiros. No parecer, o procurador-geral Paulo Gonet reconheceu que a divulgação da carta descumpriu a proibição de uso de redes sociais, mas avaliou que voltar ao regime fechado seria desproporcional, já que a prisão domiciliar foi concedida por razões humanitárias. Gonet defendeu, no entanto, que o STF estabeleça regras mais claras para o ex-presidente, de forma a evitar que novos episódios sejam usados politicamente às vésperas das eleições. Em manifestação enviada ao Supremo, a defesa do ex-presidente afirmou que ele não sabia que a carta seria publicada por Flávio Bolsonaro. Com informações da Agência Brasil, da Rádio Nacional em Brasília, Pedro Lacerda. O Congresso Nacional prorrogou por 60 dias o prazo de vigência da medida provisória que garante subsídio ao diesel rodoviário no país. O ato foi assinado pelo presidente do Senado, Davi Alcolumbre, e publicado nesta sexta-feira no Diário Oficial da União. A medida provisória, editada em junho, autoriza o pagamento de um subsídio de R$ 1,12 por litro de diesel comercializado no Brasil. Com a prorrogação, o texto segue em vigor para que o Congresso tenha mais tempo para analisar e votar o texto, sem mudanças no valor do benefício ou no período de aplicação, que continua sendo de 1º de junho a 31 de dezembro deste ano. Segundo o governo federal, o objetivo do subsídio é estabilizar o preço e garantir a oferta do diesel no mercado interno, em um momento de instabilidade nos preços internacionais provocada pela guerra no Oriente Médio. O benefício é destinado a produtores e importadores de diesel autorizados pela ANP, a Agência Nacional do Petróleo, Gás Natural e Biocombustíveis. A adesão ao programa é voluntária. Da Rádio Nacional em Brasília, Pedro Lacerda.
7: Continue ligado. Depois do intervalo, estaremos de volta em mais um bloco aqui do nosso Café com Notícias, o seu informativo diário.
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12: 9:48.
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5: Último bloco do Café com Notícias desta segunda-feira. Vamos com mais informações para você.
6: O ministro da Fazenda, Dario Durigan, afirmou nesta sexta-feira que o Brasil não vai retaliar os Estados Unidos por causa das tarifas de 25% impostas a produtos brasileiros exportados ao país. Em coletiva, Durigan disse que o governo avalia diversas medidas para serem usadas no tempo certo. O ministro descartou qualquer tipo de retaliação neste momento, classificando a palavra como fora do escopo do governo.
7: Isso não está sendo feito de maneira soldada, então, portanto, não cabe falar em retaliação e a reciprocidade tem sido avaliada para ser usada na medida e no tempo correto.
6: Durigan foi enfático ao afirmar que o Brasil tem razão técnica no debate comercial e, por isso, não pode se acovardar nem baixar a cabeça. O ministro ressaltou que o momento político não pode ser usado como pretexto para decisões que comprometam a estabilidade econômica.
7: A gente não pode entrar nessa ótica de usar um momento político eleitoral para fazer ataques políticos eleitorais prejudicando a economia. E o meu papel é garantir que a economia siga estável, siga numa boa trajetória, seja protegendo, discutindo com os empresários brasileiros, seja avaliando com cautela qual o processo de reciprocidade que o Congresso nos ofereceu para que a gente acompanhe isso, leve ao presidente.
6: Ao citar ações recentes no mercado de combustíveis, o ministro afirmou que a economia brasileira está consolidada e preparada para proteger a população de choques externos. Ele disse ainda que a pasta monitora os desdobramentos da guerra no Oriente Médio. Sobre a inclusão do PIX na lista de práticas desleais, Durigan classificou a decisão do governo americano como um completo absurdo e afirmou que o sistema de pagamentos instantâneos não está em negociação. Da Rádio Nacional em Brasília, Pedro Lacerda.
8: A temporada de avistamento de baleias jubartes no litoral brasileiro acontece anualmente quando elas deixam a região da Antártida e percorrem milhares de quilômetros até as águas quentes do Oceano Atlântico para procriar e cuidar dos filhotes. Entre junho e novembro, é possível ver milhares destes mamíferos gigantes na costa de várias cidades brasileiras. Em Salvador, o projeto Baleia Jubarte, em parceria com o Museu Náutico da Bahia, passou a oferecer mais um ponto de observação à distância no Farol da Barra. Os moradores e turistas poderão acessar as dependências do museu entre 9 da manhã e 5 e meia da tarde para observar as baleias que realizam espetáculos naturais de nado e mergulhos ao longo da orla soteropolitana com o auxílio de binóculos. O alto da Torre do Farol fica estrategicamente na entrada da Baía de Todos os Santos, considerado pelos especialistas um excelente ponto de avistamento das jubartes, que na fase adulta podem atingir até 16 metros de comprimento, podendo pesar cerca de 40 toneladas. No museu, além de avistar baleias, o público poderá visitar a exposição Salvador das Baleias, que apresenta a relação da capital baiana com a espécie desde a caça predatória iniciada ainda no período colonial, trazendo também informações sobre pesquisas, características das baleias, conservação marinha e o turismo de observação.
9: A mostra ficará em cartaz até 11 de outubro. Além da capital baiana, o projeto Jubarte tem pontos de observação, inclusive com passeios de barco, na Praia do Forte, Caravelas e Itacaré, na Bahia, além de Vitória, no Espírito Santo, e Ilha Bela, em São Paulo. Segundo o Instituto Baleia Jubarte, a espécie migra anualmente para os mares antárticos para se alimentar durante o verão e retorna para nossas águas no inverno e primavera para se reproduzir e cuidar dos filhotes. Uma jornada de ida e volta de quase 9 mil quilômetros, transformando o litoral brasileiro em uma vitrine natural para apreciá-las. Da Rádio Nacional em São Luís, Madison Euler.
10: Existe um bichinho que combina mais com futebol que o tatu-bola? Um animal que, para se proteger dos predadores, se fecha todinho, igual a uma bola, foi mascote da Copa do Mundo do Brasil em 2014. Mas o fuleco da vida real continua ameaçado de extinção, apesar da visibilidade que teve. Felipe Melo é professor da Universidade Federal de Pernambuco. Segundo ele, o tatu-bola tem um comportamento noturno, passa tempo na vegetação seca da caatinga e só sai para se alimentar. Ele colabora para o controle de pragas, pois come formigas, cupins, larvas e pequenos insetos. Na natureza, tem ainda o papel de movimentar nutrientes do solo.
11: Os tatus em geral, não só o tatu-bola, mas todos os tatus que ocorrem na caatinga, tatu da linha, tatu peba, eles são o que a gente chama de engenheiros ecossistêmicos, porque o seu hábito fossorial, ou seja, de cavar, criar tocas, né, revolve muito sedimento, né? E isso na caatinga é uma coisa muito importante, porque a mistura do sedimento do solo, às vezes compactado, degradado, quando um tatu chega, consegue cavar, trazer solo menos compactado para cima, ajuda na regeneração da caatinga.
10: Se enrolar formando uma bola do tamanho de um coco, o tatu-bola torna-se quase impenetrável aos seus predadores naturais. Porém, fica vulnerável aos seres humanos, que além de conseguir pegá-lo com a mão do chão, também tem empurrado o bichinho para longe de seu habitat natural, em estados como a Bahia, o Ceará, a Paraíba, Pernambuco e Piauí. A coordenadora científica do Programa de Conservação do Tatu-Bola, da Associação Caatinga, Flávia Miranda, explica que empreendimentos energéticos e novas estradas têm atrapalhado a sobrevivência deste mamífero.
12: O nome científico dele é Tolipeutes tricintus. Ele está ameaçado por questão da perda do habitat e também pela caça. Perda de habitat vem por questão de desmatamento mesmo, e hoje em dia tem pressões como eólica, né, as fazendas de placas solares, né? Elas estão sendo muito utilizadas na caatinga. Infelizmente, é bem na área de ocorrência do tatu-bola, porque as placas ficam normalmente no sopé de uma montanha, né? Na parte baixa, que é onde o tatu-bola gosta de usar, né? Então, são grandes placas, são fazendas de placas, né? Grandes áreas, captando energia solar, são empresas mesmo, né?
10: O mascote fuleco ajudou na conscientização quanto ao problema da caça predatória, esportiva e também a de subsistência. O sertanejo Lorisvaldo Camilo, que atualmente integra o projeto Ecologia e Conservação Participativa do Tatu-Bola, na Chapada Diamantina, lembra que já caçou o animal para comer, mas hoje trabalha na preservação da espécie.
13: Quando nós era criança, né, que era meio ruim assim para os tigres, a gente pegava ele para alimentar, para comer. Era o tatu-bola, de galinha. Eu já não tinha assim conhecimento, né? A importância que ele tinha, mas hoje em dia não faz mais isso, não. Por aqui não, pegar assim ele para matar, para se alimentar, não. A gente está trabalhando para preservar ele agora. É porque a gente tomou conhecimento que eles têm o mesmo direito de sobreviver igual a gente, né? E eles fazem parte também da natureza, né? A gente tem que respeitar, né, os espaços de cada um, né? Os animais, eles também é muito importante, né, na natureza.
10: De acordo com o ICMBio, que é um órgão do governo federal, o tatu-bola permanece classificado como uma espécie em perigo na lista de fauna ameaçada. Emerson de Oliveira é gerente de conservação da biodiversidade da Fundação Grupo Boticário. Ele explica que algumas ações foram tomadas em 2026 para preservar a espécie, como ampliação de parques nacionais e a Política Nacional para a Recuperação da Caatinga, que foram criadas em junho.
14: Não tem como tornar tudo como unidade de conservação. Mas aquelas áreas que mantêm os remanescentes mais significativos, eles precisam e devem ser protegidos pelos nossos governos. E nessa área em específico, lá na região da Serra das Confusões, é uma das regiões mais importantes do ponto de vista biológico do Brasil, porque está numa região ali de contato entre a Caatinga, o Cerrado e essa região de floresta densa, enclave de Mata Atlântica, inclusive. É fundamental para se proteger a biodiversidade em si, e isso reflete na proteção, especialmente as espécies guarda-chuva, né? Tem grandes felinos, por exemplo, né? Se protege todas as demais espécies ali da região.
10: Para garantir a sobrevivência do tatu-bola, deve ser lançado ainda em 2026 o Plano de Ação Nacional para a Conservação do Tamanduá-Bandeira, do Tatu-Canastra e do Tatu-Bola, chamado de PANTATÁ. O trabalho, liderado pelo ICMBio, conta com órgãos ambientais, cientistas e organizações da sociedade civil. O objetivo é diminuir as principais ameaças a essas espécies nos próximos 5 anos, com ações como combate ao atropelamento, a caça e o mapeamento genético. Com edição e roteiro de Akemi Itahara, da Agência Brasil no Rio de Janeiro, Isabela Vieira.
5: Termina aqui mais uma edição do nosso Café com Notícias, com a apresentação e a produção de Kleber Salles e com a participação da nossa equipe de rádio jornalismo. O Café com Notícias volta amanhã neste mesmo horário. Um grande abraço para você e até lá.
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5: 10 e 3.
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0: Show da Manhã, muita música boa. Show da Manhã, recheada de música boa, notícia, bastidores, você ligado, você participando, zapeando com a gente na programação do Show da Manhã. Já vou trazer horóscopo, só vou ali tomar um cafezinho, uma aguinha e já venho com muito mais pra você. Só molhar a palavra. Já volto, segura aí, rapidinho.
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2: Fala, gente! Nós estamos chegando aqui na nossa rádio preferida. Maravilha de programação nessa segunda-feira, Chuchu! Eita, como é que passou de final de semana? Teve bom? É? Curtiu bastante? Aproveitou? Acabou a Copa do Mundo, hein? Bora pra rotina! Hoje é dia 20, né? 20 de julho de 2026. Eu sou o Cauê e tá na hora de trazermos notícias do mundo dos famosos. Os danadinhos famosos que a gente tanto ama, né? Vamos começar falando do casalzinho da mídia, o mais famoso de todos, o Vini Júnior e a Virgínia Fonseca. Gente, parece que o romance deles está cada vez mais evidente, né? Depois de meses de rumores sobre uma possível reconciliação, o jogador resolveu fazer uma declaração pública para a influenciadora pela primeira vez desde o fim do relacionamento anunciado lá em maio deste ano. A Virgínia publicou um álbum de fotos da viagem que ela fez à Itália e agradeceu pelos movimentos vividos, né? Pelos momentos vividos, na verdade. Nos comentários, o Vini foi direto ao ponto e escreveu apenas "te amo", acompanhado de um coração vermelho. Nos últimos dias, os dois também foram flagrados de mãos dadas e trocando carinho durante um show do cantor Bad Bunny em Milão, reforçando aí ainda mais, né, os rumores que reataram o namoro. Apesar de ainda não terem confirmado oficialmente a volta, os indícios não param de surgir. A Virgínia participou da comemoração do aniversário do Vini na Itália, já havia recebido flores no Dia dos Namorados e recentemente apagou das redes sociais a publicação em que anunciava o término do casal. Além disso, internautas passaram a apontar coincidências durante a Copa do Mundo de 2026, quando os dois estiveram lá nos Estados Unidos ao mesmo tempo, né? Se antes eram apenas especulações, agora, gente, a declaração de "eu te amo" e as aparições juntas aí deixaram os fãs cada vez mais convencidos de que o casal está vivendo uma nova fase aí do relacionamento. A Virgínia voltou pra ele, né? Fala a verdade. E o nosso Fofocando volta daqui a pouquinho com mais notícias do mundo dos famosos pra você. Nós vamos falar pra você daqui a pouquinho sobre o casamento do ex-BBB, o Arthur Aguiar, e a Jenny Santucci, né? Eles se casaram e celebraram com festa intimista. A gente conta pra você daqui a pouquinho como foi essa festona aí, já. Então continue curtindo a melhor programação do Brasil e até daqui a pouco, gente!
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3: 10h24.
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Esse bloco foi arrasador, é o show da manhã. Já já estão de volta com muito mais som pra você e participação também. E vou trazer o seu horóscopo do dia. Se liga, daqui a pouquinho tô chegando.

0: A Espanha conquistou o bicampeonato da Copa do Mundo ao vencer a Argentina por 1 a 0 na prorrogação, neste domingo, em East Rutherford, nos Estados Unidos. Após um empate sem gols no tempo regulamentar, Ferran Torres marcou o gol do título, aos 16 minutos do segundo tempo da prorrogação, encerrando uma decisão marcada pelo amplo domínio espanhol e pela forte atuação do goleiro Emiliano Martínez. A Argentina teve uma atuação apagada ofensivamente e entrou para a história de forma negativa, ao terminar o tempo regulamentar sem nenhuma finalização, algo inédito para a seleção em Copas do Mundo. Com a vitória, a Espanha conquista seu segundo título mundial e se torna a primeira seleção bicampeã da Copa neste século. 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

0: Mais um bloco legal no seu Super Show da Manhã. Ótimo dia pra você no trabalho, em casa, onde estiver, de folga, de lazer. Tamo junto e misturado na melhor programação no seu Show da Manhã. Já já vou retornar com muito mais e ainda trazer o seu horóscopo, o guia astral que você sempre espera aqui no Show da Manhã. Até já, já volto.
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2: Fala, gente! Tudo bem? Nós estamos de volta aqui na nossa rádio preferida. Maravilha de segunda-feira, né? Hoje é dia 20 de julho de 2026. Vamos lá continuar fofocando? Porque teve casamento! Olha só, que legal! O ator e cantor Arthur Aguiar, lembra dele? O Arthur, ele foi campeão do Big Brother 2022. Ele oficializou a união com a influenciadora Jenny Santucci, ou Santucci, né? Não sei como pronuncia o sobrenome dela, mas enfim. O casal se casou no civil no último sábado e comemorou a nova fase com uma celebração intimista ao lado de familiares e amigos. Nas redes sociais, a Jenny compartilhou os preparativos para o grande momento e brincou antes da cerimônia. Ela escreveu assim, bora ali casar, né? Depois do tradicional sim, os noivos foram recebidos com uma chuva de arroz na saída do cartório e celebraram com um beijo apaixonado. Entre os padrinhos estavam os ex-BBBs, a Vitube e o Eliezer, que fizeram questão de prestigiar a cerimônia, né? A Vi deixou uma mensagem especial desejando que Deus abençoe o casamento e fortaleça a união do casal. Após a cerimônia, familiares e convidados participaram de um almoço preparado especialmente para celebrar, né, a união, né? Arthur e Jenny estão juntos desde 23 e são pais do pequeno Gabriel de 2 anos. O ator também é pai da Sofia, que tem 7, fruto do seu antigo casamento com a empresária Maíra Cardi. É assim os famosos, né? Bom, depois de muitos altos e baixos na vida amorosa, Arthur Aguiar oficialmente então escreveu um novo capítulo da sua vida ao lado da Jenny. Que sejam felizes, né, gente? É isso. E o nosso Fofocando volta daqui a pouquinho com a última de hoje pra fazer jus ao nosso famoso quadro do Fofocando das Tretas. Daqui a pouco, nós vamos trazer para vocês informações sobre o Carlinhos Maia. Ele detonou a Luana Piovani, gente. Cada coisa que ele falou, Jesus. Daqui a pouco eu vou contar, então continua aqui, vai curtindo a melhor programação do Brasil e até daqui a pouco, chuchuzinho.
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3: 11 horas.
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mais um bloco legal no seu Super Show da Manhã. Ótimo dia pra você no trabalho, em casa, onde estiver, de folga, de lazer. Tamo junto e misturado na melhor programação no seu Show da Manhã. Já já vou retornar com muito mais e ainda trazer o seu horóscopo, o guia astral que você sempre espera aqui no Show da Manhã. Até já, já volto.

0: Com a derrota para a Espanha na final da Copa do Mundo de 2026, a Argentina chegou ao seu quarto vice-campeonato mundial e igualou a Alemanha como a seleção que mais vezes terminou a competição na segunda colocação. Os argentinos foram vice em 1930, 1990, 2014 e agora em 2026, enquanto a Holanda aparece logo atrás, com três finais perdidas. Apesar do revés, a Argentina segue entre as seleções mais vencedoras da história da Copa, com três títulos mundiais conquistados. A derrota para a Espanha também encerrou a campanha da equipe no Mundial de 2026 e ampliou um recorde histórico negativo compartilhado com os alemães. 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
1: Copa! 11:19.
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11: Bom dia, estamos de volta com seu show da manhã. Bora curtir as melhores?

0: Esse bloco foi arrasador, é o show da manhã. Já já estão de volta com muito mais som pra você e participação também. E vou trazer o seu horóscopo do dia. Se liga, daqui a pouquinho tô chegando. Agora, no seu rádio, Fofocando. 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
1: Fala, meus amores, minhas amoras, e aí, chuchu, tudo bem, froizinha de abroba? Eita, coisa gostosa, bora lá, porque hoje é segunda-feira e a gente tá aqui com a última de hoje do Fofocando, e lógico que não podia faltar treta, porque no mundo dos famosos tem treta, sempre tem. E olha, a troca de farpas entre o Carlinhos Maia e a Luana Piovani ganhou mais um capítulo nas redes sociais. Gente, tudo começou quando a Luana compartilhou um vídeo criticando o influenciador, o Carlinhos, por fazer publicidade para as casas de apostas, né? As bets lá. Nos stories, ela ainda acrescentou um emoji de fezes, de cocô, deixando claro o tom da crítica, né? O Carlinhos respondeu, e rapidinho, em tom bastante duro, tá? Ele pegou pesado, gente. Numa sequência de vídeos, ele ironizou a Luana, dizendo que ela vive estressada e sugerindo que ela deveria focar na carreira de atriz. O Carlinhos também relembrou um episódio que, segundo ele, aconteceu em Fernando de Noronha, quando teria levado uma bronca da atriz por causa do volume de uma música. De acordo com ele, o som alto nem era o dele, viu? Na sequência, ele fez novas críticas, afirmando que a Luana deveria fazer terapia e voltar a atuar em novelas, além de dizer que ela adora, gosta de provocar polêmicas. Gente, vale lembrar que a Luana Piovani é uma das maiores críticas, né? A divulgação das casas de apostas por influenciadores digitais. E há meses ela vem questionando os artistas e criadores de conteúdo que fazem esse tipo de publicidade. Bom, até então a Luana não respondeu de novo as declarações do Carlinho até a gente fechar a nossa matéria. E a troca de indiretas e acusações, no entanto, continua repercutindo aí nas redes sociais. Que babado, gente! Babado, hein? A gente vai continuar acompanhando com certeza, viu? Já, e aí trazemos informações para você aqui na nossa rádio. Combinado? Ó, forte abraço, beijo, se cuida, boa semana. A gente volta, se Deus quiser, amanhã. Combinado? Boa semana para você e até lá. Tchau.
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2: 11:40.
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11: Opa, bom dia, voltamos. Você ligado com a melhor playlist publicitária e agora ao som da melhor música. É o show da manhã na sua companhia. Aumenta o volume aí.

0: 11:57.
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8: Oi, oi, oi, Brasilzão tá no ar, o Avenida Brasil. E eu sou Flávia Zamberg, trazendo a trilha sonora que todo brasileiro ama. É música que emociona, que diverte, que faz dançar e cantar junto. Então, segura essa energia, aumenta o som e vem comigo nessa viagem pelos clássicos da MPB, porque o programa tá só começando e vai ser demais. Alô, minha gente! 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

0: encerramos esse bloco com chave de ouro. Mas não sai daí. Logo voltamos com mais sucessos que marcaram época e que vão fazer você se emocionar e dançar.
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0: Estamos de volta, galera. Mais um bloco do Avenida Brasil, cheio de energia, nostalgia e alegria. Prepara-se, porque agora a música vai tomar conta e você não pode perder nenhum segundo.

0: E assim encerramos mais uma edição do Avenida Brasil. Eu sou Flávia Zamberg, trazendo os clássicos da MPB que embalam nossas vidas. Respira fundo, sente a música e até a próxima, porque voltaremos na próxima edição com mais emoção e alegria. 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
2: Meio-dia e 47.
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0: 12:56.
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0: 1:19.
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A umidade relativa do ar vai de 90% a 60%. Montanhas, no Rio Grande do Norte, comemora aniversário nesta segunda-feira, sob céu com muitas nuvens e pancadas de chuva isoladas. A temperatura mínima é de 22 e a máxima de 28 graus. A umidade do ar varia de 90% a 50%. Região Norte. Em Boa Vista, Roraima, a segunda-feira vai ser de muitas nuvens e pancadas de chuva e trovoadas isoladas. A temperatura mínima é de 25 e a máxima de 33 graus. A umidade do ar é de 93 a 60%. Em Porto Velho, Rondônia, a previsão é de céu com muitas nuvens, mas não deve chover. A temperatura mínima é de 22 e a máxima de 34 graus.

0: umidade relativa do ar é de 90% a 30%. Região Sul. Em Porto Alegre, Rio Grande do Sul, o dia vai ser de céu com muitas nuvens e pancadas de chuva e trovoadas. Os termômetros registram mínima de 17 e máxima de 21 graus. A umidade relativa do ar oscila entre 100 e 40%. Frei Rogério Santa Catarina celebra mais um ano de fundação com muitas nuvens e pancadas de chuva isoladas. Os termômetros registram mínima de 16 e máxima de 26 graus. A umidade relativa do ar fica entre 60 e 40%. Você ouviu a previsão do tempo para esta segunda-feira, 20 de julho de 2026. Com informações do IBGE Cidades e do Instituto Nacional de Meteorologia, INMET.
1: Estados e municípios receberam mais de 461 milhões de reais da Agência Nacional de Mineração, a ANM. O valor corresponde à compensação financeira pela exploração mineral, a CEFEM, arrecadada em junho e repassada ao longo do mês de julho. Do total, cerca de 92 milhões de reais foram destinados aos estados e ao Distrito Federal, enquanto os municípios receberam aproximadamente 368 milhões. Minas Gerais foi o estado que recebeu a maior quantia, mais de 42 milhões de reais. Na sequência, aparecem Pará, com cerca de 34 milhões, e Goiás, com pouco mais de 3 milhões de reais. Já entre os municípios produtores, os maiores repasses foram feitos para três cidades paraenses: Canaã dos Carajás, com quase 61 milhões de reais, Parauapebas, com 34 milhões, e Marabá, com pouco mais de 21 milhões de reais. A legislação determina que os valores não podem ser usados para o pagamento de dívidas, exceto aquelas contraídas com a União ou com entidades federais. Também é proibido utilizar os recursos para custear despesas permanentes com pessoal. A principal exceção é a área da educação. Nesse caso, os recursos podem financiar despesas educacionais, incluindo o pagamento de professores da rede pública, especialmente os que atuam na educação básica em tempo integral. A ANM ressalta que estados, Distrito Federal e municípios beneficiados devem divulgar anualmente a destinação dos valores recebidos. Além disso, pelo menos 20% da receita da CEFEM deve ser aplicada em ações voltadas para a diversificação da economia, exploração mineral sustentável e pesquisa científica e tecnológica. Os dados detalhados sobre a arrecadação e a distribuição da CEFEM podem ser consultados no portal da ANM, enquanto o site do Banco do Brasil disponibiliza a consulta dos repasses efetuados às contas dos entes federativos. No primeiro semestre de 2026, 20 dos 27 estados brasileiros registraram queda nas exportações para os Estados Unidos, reflexo das tarifas adicionais impostas pelo governo norte-americano desde o ano passado. A retração foi impulsionada pela redução de 8,7% nas vendas de produtos industriais, sobretudo de semi-manufaturados de ferro e aço, ferro fundido bruto, pasta química de madeira não conífera, óleos de petróleo e semi-manufaturados de outras ligas de aço. Os dados são da Confederação Nacional da Indústria, a CNI. Os estados impactados são Minas Gerais, São Paulo, Espírito Santo, Rio Grande do Sul, Santa Catarina, Paraná, Pará, Bahia, Ceará, Maranhão, Sergipe, Pernambuco, Amazonas, Rio Grande do Norte, Tocantins, Alagoas, Piauí, Amapá, Acre e Roraima. Na última quarta-feira, 15 de julho, o governo dos Estados Unidos anunciou uma nova tarifa adicional de 25% sobre produtos brasileiros. A medida, que passa a valer a partir do próximo dia 22 de julho, decorre de uma investigação iniciada em julho de 2025, com base na seção 301 da legislação comercial norte-americana. A gerente de comércio e integração internacional da CNI, Constanza Negri, alerta que os impactos das tarifas adicionais vão além do comércio exterior.
2: Se levamos em consideração que as exportações brasileiras para os Estados Unidos são aquelas exportações que mais geram emprego no Brasil, estamos sem dúvidas diante de um cenário onde a competitividade da indústria brasileira será colocada em risco e sob uma pressão adicional.
1: Para a gerente da CNI, a prioridade deve ser intensificar o diálogo entre os dois países

0: para buscar uma solução negociada.
1: Uma atuação que coloca esforço e intensifica o diálogo para se atingir um consenso com os Estados Unidos, para que possa de alguma maneira ser revertido esse cenário atual onde são gerados prejuízos para o lado brasileiro e os Estados Unidos.
0: Negri acrescenta que a indústria brasileira segue atuando em parceria com o governo federal, fornecendo análises técnicas sobre os impactos das tarifas e discutindo alternativas para reduzir os efeitos da medida sobre a competitividade das exportações brasileiras.
2: Anos após a aprovação do marco legal do saneamento, a iniciativa privada já está presente em quase metade dos municípios brasileiros. Levantamento da Associação e Sindicato Nacional das Concessionárias Privadas de Serviços Públicos de Água e Esgoto mostra que empresas privadas operam serviços de água e esgoto em 2.720 cidades, o equivalente a 48,8% dos municípios do país. Segundo a entidade, os contratos firmados desde 2020 já somam mais de 177 bilhões de reais em investimentos destinados à ampliação da infraestrutura de abastecimento de água de coleta e tratamento de esgoto. A ABCOM destaca que o marco legal trouxe maior segurança para os investimentos e impulsionou novas concessões e parcerias em diferentes estados brasileiros. A expectativa é de que a continuidade desses investimentos contribua para ampliar o acesso da população aos serviços de saneamento e acelerar o cumprimento das metas de universalização estabelecidas pelo novo marco regulatório.
3: Quem jogasse os 10 gols com chocolate inglês no primeiro tempo e reação francesa incrível no segundo, a Inglaterra conquistou o terceiro lugar da Copa do Mundo de 2026. Na possível melhor partida do Mundial, neste sábado em Miami, nos Estados Unidos, os fãs do maior esporte do planeta deixaram o estádio felizes. Sem seus principais jogadores, Bellingham e Kane, que começaram no banco, a Inglaterra iniciou a partida em uma rotação diferente da França e abriu o placar logo aos 2 minutos do primeiro tempo com Declan Rice. Depois do susto, os franceses acordaram e começaram a jogar, deixando as ações mais abertas, com chances para os dois lados. A reação, no entanto, não surtiu efeito. Os ingleses continuavam com mais vontade e, aos 17 minutos, Conça de cabeça ampliou o placar. Aos 36, depois de um contra-ataque rápido, a França entrou na roda e Saka marcou o terceiro para a Inglaterra, com facilidade. Já nos acréscimos, Saka, de novo ele, anotou o quarto para os ingleses, transformando o primeiro tempo em chocolate. A segunda etapa começou parecida com a primeira, mas de maneira completamente contrária, com a França indo para cima e fazendo o primeiro da equipe com o Mbappé, também aos 2 minutos. O rolo compressor francês voltou do intervalo com tudo e Barcola anotou o segundo aos 8. Os azuis estavam pegando fogo e foram enfileirando chances uma atrás da outra, até que, aos 20 minutos, ele, o craque Kylian Mbappé, marcou o terceiro para a França. Mas, aos 39, veio o banho de água fria. O árbitro marcou pênalti indiscutível em Spence. Saka bateu e conferiu o quinto para a Inglaterra, terceiro dele. Só que o futebol é o esporte mais lindo do planeta, não por acaso. No possível melhor jogo desta Copa do Mundo, já nos acréscimos, Dembélé ainda marcou o quarto para a equipe francesa. E em um contra-ataque fulminante, o craque Jude Bellingham, que havia entrado aos 33 minutos do segundo tempo, marcou um belíssimo sexto gol para a Inglaterra, fechando a partida em 6-4 para os ingleses.
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6: 1:36.
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4: Estamos de volta com o Jornal Conexão Notícias. Agora tem as informações do esporte.
14: A vitória da Bulgária por 3-7-1 sobre os Estados Unidos eliminou matematicamente o Brasil da Liga das Nações Masculina de Vôlei, VNL. Mesmo que vença a China na última rodada da fase classificatória, a seleção brasileira não consegue mais alcançar a pontuação necessária para entrar entre as equipes classificadas às finais. Esta será a primeira vez na história que o Brasil fica fora da fase final da VNL. A campanha da equipe comandada por Bernardinho foi marcada por resultados irregulares, incluindo a derrota para os Estados Unidos, que deixou a classificação muito difícil antes mesmo da rodada decisiva. O Flamengo anunciou a renovação de contrato do lateral esquerdo Alexandro, de 35 anos, que seguirá no clube até dezembro de 2027. O jogador afirmou que a adaptação da família ao Rio de Janeiro e o desejo de continuar disputando títulos foram fatores decisivos para permanecer no rubro-negro. Contratado em 2024, Alexandro soma 78 partidas e 8 títulos pelo Flamengo. O diretor de futebol, José Boto, destacou que a renovação levou em conta não apenas a qualidade técnica do atleta, mas também sua liderança e influência positiva no vestiário, classificando o lateral como uma das principais referências do elenco. O Nacional anunciou o retorno do técnico Thiago Gomes para comandar a equipe na partida decisiva contra o Iguatu, válida pelo jogo de volta das oitavas de final da Série D do Campeonato Brasileiro. Campeão amazonense pelo clube nesta temporada, o treinador reassume o comando após a saída de Júlio César, com a missão de buscar a classificação às quartas de final e manter vivo o sonho do acesso à Série C. Thiago Gomes já iniciou os trabalhos com o elenco e aposta no conhecimento do grupo para tentar reverter a situação no confronto decisivo. A diretoria do Nacional acredita que a identificação do treinador com o clube e o bom desempenho no Campeonato Amazonense podem fazer a diferença nesse momento decisivo da temporada.
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15: Existe um bichinho que combina mais com futebol que o tatu-bola? O animal que, para se proteger dos predadores, se fecha todinho, igual a uma bola, foi mascote da Copa do Mundo do Brasil em 2014. Mas o fuleco da vida real continua ameaçado de extinção, apesar da visibilidade que teve. Felipe Melo é professor da Universidade Federal de Pernambuco. Segundo ele, o tatu-bola tem um comportamento noturno, passa tempo na vegetação seca da caatinga e só sai para se alimentar. Ele colabora para o controle de pragas, pois come formigas, cupins, larvas e pequenos insetos. Na natureza, tem ainda o papel de movimentar nutrientes do solo.
16: Os tatus em geral, não só o tatu-bola, mas todos os tatus que ocorrem na caatinga, tatu da linha, tatu peba, eles são o que a gente chama de engenheiros ecossistêmicos, porque o seu hábito fossorial, ou seja, de cavar, criar tocas, né, revolve muito sedimento. Né? E isso na caatinga é uma coisa muito importante, porque a mistura do sedimento do solo, às vezes compactado, degradado, quando um tatu chega e consegue cavar, trazer solo menos compactado para cima, ajuda na regeneração da caatinga.
15: Se enrolar formando uma bola do tamanho de um coco, o tatu-bola torna-se quase impenetrável aos seus predadores naturais. Porém, fica vulnerável aos seres humanos, que além de conseguir pegá-lo com a mão do chão, também tem empurrado o bichinho para longe de seu habitat natural, em estados como a Bahia, o Ceará, a Paraíba, Pernambuco e Piauí. A coordenadora científica do Programa de Conservação do Tatu-Bola, da Associação Caatinga, Flávia Miranda, explica que empreendimentos energéticos e novas estradas têm atrapalhado a sobrevivência deste mamífero.
17: O nome científico dele é Tulipeutes tricintus. Ele está ameaçado por questão da perda do habitat e também pela caça. Perda de habitat vem por questão de desmatamento mesmo, e hoje em dia tem pressões como eólica, né, as fazendas de placas solares, né? Elas estão sendo muito utilizadas na caatinga. Infelizmente, é bem na área de ocorrência do tatu-bola, porque as placas ficam normalmente no pé de uma montanha, né? Na parte baixa, que é onde o tatu-bola gosta de usar, né? Então, são grandes placas, são fazendas de placas, né? Grandes áreas, captando energia solar, são empresas mesmo, né?
15: O mascote fuleco ajudou na conscientização quanto ao problema da caça predatória, esportiva e também a de subsistência. O sertanejo Lorisvaldo Camilo, que atualmente integra o projeto Ecologia e Conservação Participativa do Tatu-Bola, na Chapada Diamantina, lembra que já caçou o animal para comer, mas hoje trabalha na preservação da espécie.
18: Quando nós era criança, né, que era meio ruim assim para os tigres, a gente pegava ele para alimentar, para comer. Era o tatu-bola, era o galinha. A gente não tinha assim conhecimento, né, a importância que ele tinha, mas hoje em dia não faz mais isso, não, por aqui não, pegar assim ele para matar, para se alimentar, não. A gente está trabalhando para preservar ele agora. É porque a gente tomou conhecimento que eles têm o mesmo direito de sobreviver igual a gente, né, e eles fazem parte também da natureza, né. A gente tem que respeitar, né, os espaços de cada um, né? Os animais, eles também é muito importante, né, na natureza.
15: De acordo com o ICMBio, que é um órgão do governo federal, o tatu-bola permanece classificado como uma espécie em perigo na lista de fauna ameaçada. Emerson de Oliveira é gerente de conservação da biodiversidade da Fundação Grupo Boticário. Ele explica que algumas ações foram tomadas em 2026 para preservar a espécie, como ampliação de parques nacionais e a Política Nacional para a Recuperação da Caatinga, que foram criadas em junho.
19: Não tem como tornar tudo como unidade de conservação. Mas aquelas áreas que mantêm os remanescentes mais significativos, eles precisam e devem ser protegidos pelos nossos governos. E nessa área em específico, lá na região da Serra das Confusões, é uma das regiões mais importantes do ponto de vista biológico do Brasil, porque está numa região ali de contato entre a Caatinga, o Cerrado e essa região de floresta densa, enclave de Mata Atlântica, inclusive. É fundamental para se proteger a biodiversidade em si, e isso reflete na proteção, especialmente as espécies guarda-chuva, né? Tem grandes felinos, por exemplo, né? Que protege todas as demais espécies ali da região.
15: Para garantir a sobrevivência do tatu-bola, deve ser lançado ainda em 2026 o Plano de Ação Nacional para a Conservação do Tamanduá-Bandeira, do Tatu-Canastra e do Tatu-Bola, chamado de PAN-TATÁ. O trabalho, liderado pelo ICMBio, conta com órgãos ambientais, cientistas e organizações da sociedade civil. O objetivo é diminuir as principais ameaças a essas espécies nos próximos 5 anos, com ações como combate ao atropelamento, a caça e o mapeamento genético.
20: Pelo menos 8 pessoas morreram e mais de 60 ficaram feridas na Rússia devido a ataques ucranianos com drones, ocorridos durante a noite de sexta para sábado. As autoridades russas confirmaram que vastos armazéns foram atingidos em cidades como Kotovsk e Elektrostal. Em retaliação, a Rússia atingiu alvos militares em Kiev, após os ataques ucranianos em Moscou. O presidente ucraniano Volodymyr Zelensky confirmou os ataques, afirmando que as instalações atingidas eram usadas para fornecer componentes para a produção de drones e equipamentos de navegação.
21: A ex-primeira-dama Michele Bolsonaro afirmou que não há nenhuma possibilidade de ela ser vice na chapa presidencial de Romeu Zema. A declaração foi feita em meio às articulações políticas para as eleições de 2026. Michele Bolsonaro explicou que o Partido Liberal não poderia ter 2 nomes para a disputa, considerando que a legenda já conta com o de seu enteado, Flávio Bolsonaro. A decisão impacta diretamente o cenário político e as possíveis alianças para o próximo pleito.
22: Voltaremos na próxima edição.
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25: 1:49.
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9: Já estamos chegando nessa segunda-feira maravilhosa. E aí, Kaique?
10: E Wilson Meirelles.
9: Tudo pronto?
10: Tudo pronto, bora começar.
9: Aumente o seu volume. O programa Viva Bem Mix está no ar.

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2: E no nosso quadro Dica do Dia, hoje é pra você hidratar-se, viu? Água, gente, é um combustível do corpo. Beba aos poucos ao longo do seu dia. Às vezes, aquela dor, aquele cansaço, aquela dor de cabeça, rapaz, é só sede disfarçada. Por isso, cuide-se de dentro pra fora. Essa foi a nossa dica do dia.

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1: 2:22.
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6: Já estamos de volta, Brasil. E você tá participando, tá interagindo, mande tua mensagem. DDD 98981808929. Repetindo, DDD 98981808929. Participe, mande seu áudio, mande sua mensagem. Ouvir, você sabe, é bom. Sempre é bom. Mas participar cá entre nós é melhor ainda.

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1: 2:39.
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8: Tamo de volta.

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1: Ô Michel, não vai ficar pra

0: edição do nosso programa Viva B-Mix. Tchau, tchau, Brasil. Tchau, Wilson.
1: Que isso, cara? Ele já chega aqui, ó. Não, calma aí, eu vou fazer agora. Aí já. Rapaz, tá sensacional, viu?
0: Vambora, Brasil! Tchau, Brasil! Fui!
2: Chama, Brasil! O Viva B-Mix fica por aqui. Obrigado pela sintonia e até a próxima. 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
2: 2:57.
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1: Oba! Alô vocês! Estamos de volta, porém, com a primeira edição do dia do nosso Fofoqueira. Hoje é segunda-feira, 20 de julho de 2026. Eu sou o Silva Júnior e tô prontinho e a postos pra desfilar o meu veneno. A partir de agora você fica por dentro de tudo que tá dando o que falar no mundo dos famosos. Pra começar a semana bem informado, né? Sasha Meneghel chamou atenção nas redes sociais ao compartilhar fotos de uma viagem de férias na Tanzânia, ao lado do marido João Lucas. Nas imagens, a modelo e estilista aparece usando looks de praia, incluindo um biquíni amarelo e um maiô azul, em cenários paradisíacos. A publicação rapidamente ganhou repercussão e recebeu milhares de curtidas e comentários. Entre as mensagens, João Lucas, o maridão, elogiou a esposa ao escrever: "Que é isso, hein, sereia?" E em outro comentário, declarou: "Que gata, te amo." Os seguidores também destacaram a beleza da filha de Xuxa e elogiaram as paisagens registradas durante a viagem. Muitos internautas compararam Sasha à mãe e exaltaram a elegância da empresária nas fotos. Além dos momentos de lazer, Sasha aproveitou para compartilhar registros do destino turístico africano. A viagem do casal movimentou as redes sociais e colocou a estilista entre os assuntos mais comentados pelos fãs. Gente, eu aumento mais, jamais invento. Daqui a pouco eu volto com mais destaques do mundo dos famosos. Se liga!
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2: FM 3 e 18.
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1: Muito bem, estamos de volta, ótimo início de semana. É o nosso Fofoqueira, atualizando você com os babados dos famosos. Lucas Borbas, viúvo da influenciadora Isabel Veloso, voltou a movimentar as redes sociais ao publicar uma foto ao lado da noiva, Júlia Loregian, e também do filho. A publicação, acompanhada de um versículo bíblico, divulgou e, claro, fez com que essa divulgação dividisse opiniões entre os seguidores, poucos dias após o anúncio do noivado. Enquanto muitos internautas desejaram felicidade ao casal, outros comentaram a semelhança entre Júlia e Isabel Veloso. A nova fase de Lucas também ganhou repercussão após o pedido de casamento divulgado recentemente nas redes sociais. Em outra publicação, Lucas respondeu às críticas sobre ter reconstruído a vida após a perda da esposa. O influenciador afirmou: "Escolhi viver, escolhi seguir em frente, escolhi ser feliz." Júlia Loregian, ou Loregian, como queira, também compartilhou uma mensagem sobre o relacionamento, destacando a felicidade ao lado do noivo. Apesar das críticas de parte do público, o casal continua compartilhando momentos da nova fase nas redes. Eles que são natural lá da minha terra natal, Francisco Beltrão, aquela região de Dois Vizinhos, sudoeste do Paraná, que é bom demais da conta. Oh, saudadinha da terra! Daqui a pouco eu volto, hein, gente? Com o último destaque de hoje.
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2: 3:40.
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tô convocando as amiguinhas, coleguinha, danadinha, pra um negócio diferente. Hoje vai rolar umas baguncinhas, a gente vai perder a linha, aquelas coisas mais pra frente.

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1: Legal, turma! Estamos de volta na melhor programação do Brasil, trazendo pra você aquelas fofoquinhas que você gosta com o nosso Fofoqueira. Bárbara Reis revelou que passou por uma cirurgia para tratar o lipedema, doença crônica caracterizada pelo acúmulo anormal de gordura em algumas regiões do corpo. Em uma publicação nas redes sociais, a atriz compartilhou detalhes da recuperação e da emoção de ver o resultado do procedimento. A artista contou que convivia com o lipedema há anos e afirmou que a operação apresentou a realização de um sonho. É o que representou toda essa operação para ela. Em seu relato, Bárbara disse: "Eu só sabia chorar de alegria e emoção ao comentar o momento em que viu as mudanças no próprio corpo." Ao responder perguntas dos seguidores, a atriz explicou que já havia perdido 10 quilos com alimentação equilibrada e exercícios físicos. No entanto, ressaltou que a gordura causada pelo lipedema não desaparece apenas com essas medidas, o que motivou a decisão pela cirurgia. Bárbara afirmou que o procedimento foi resultado de muito planejamento e avaliação médica. Segundo a atriz, a escolha representou um cuidado com a saúde e autoestima e também a qualidade de vida. Eu aumento, mas jamais invento. O nosso Fofoqueira, o primeiro da semana, vai ficando por aqui. Amanhã, terça, eu, Silva, volto com mais babadinho dos famosos. Grande abraço e até lá.
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1: 4 horas.
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15: Olá, pra você desejo uma excelente segunda-feira, começando o nosso Forró Mania, com o melhor deste ritmo alegre, dançante, que bom é te fazer companhia. Eu sou a Patrícia Vieira, locutora, preparei uma programação bem bacana com o melhor do forró. Vem curtir comigo, Forró Mania de hoje já está começando.
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0: 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Continue sintonizado, volto em instantes com muito mais.
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2: 4 e 19.
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0: Forró Mania está de volta, que bom é te fazer companhia ao som deste ritmo muito alegre, dançante, contagiante, que é o forró. Sou a locutora Patrícia Vieira e agora tem mais um bloco pra gente curtir.
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3: 104 FM 4:41.
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4: Tocando pra você o melhor do forró, este é o programa Forró Mania. Eu sou a Patrícia Vieira, preparo pra você sempre este programa com o maior carinho. Agora tem mais música, aumenta o som.
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0: Este foi o nosso Forró Mania de hoje. Que bom que você esteve por aqui curtindo a nossa programação. Um beijo meu, locutora Patrícia Vieira, e até amanhã.
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2: 4:59.
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1: 5h48.
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3: A família é o santuário da vida. Nesta hora, queremos nos sentir família. Queremos ser um no coração de Deus. Neste terço, rezaremos por nossas famílias, pelos nossos pais, mães, filhos, todos aqueles que estão em nossos corações. Vamos oferecê-los. Vamos oferecê-los à Sagrada Família, para que encontrem nela as respostas para tudo aquilo que procuram, todas as questões, e que em Jesus sejam curados das feridas do pecado e alcancem toda a força para que suportem as provas e resistam a todas as tentações. Pedimos a Ti, Senhor, que faça da nossa casa, faça da nossa família um lar onde possa nascer o amor, o perdão, a reconciliação, e que ela seja um grande testemunho para a Igreja.

pais, que trabalham dia a dia no sustento da casa, que saem de manhã e voltam apenas no final da tarde, com o desejo de encontrar uma família unida e se sentem responsáveis de trazer o sustento para o lar. Entreguemos também os pais que se encontram desempregados, muitos deles desesperados, muitos deles na expectativa de arrumarem

0: própria casa. Dá-lhe, Senhor, dignidade. Família que reza unida,
1: permanece unida.
0: Jesus, Maria e José,
1: nossa família vossa é.
0: Jesus, Maria e José,
1: nossa família vossa é.
0: Jesus, Maria e José,
1: nossa

0: Maria e José,
1: nossa família vossa é.
0: Jesus, Maria e José,
1: nossa família vossa é.
0: Jesus, Maria e José,
1: nossa família vossa é.
2: Nesta segunda dezena, rezemos por todas as mães, mães sofridas, desamparadas.

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1: Nessa terceira dezena, queremos rezar por todas as crianças que não têm casa, não têm comida, não estudam, moram nas ruas sem carinho, por aquelas que não têm pai nem mãe e moram nos orfanatos, pelas crianças que estão doentes, estão nos hospitais. Pedimos, Jesus, que o Senhor derrame muito amor sobre elas e as abençoe. Família que reza unida,
0: permanece unida.
1: Jesus, Maria e José,
0: nossa família vossa é.
1: Jesus, Maria e José,
0: nossa família vossa é.
1: Jesus, Maria e José,
0: nossa família vossa é.
1: Jesus, Maria e José,
0: nossa família vossa é.
1: Jesus, Maria e José,
0: nossa família vossa é.
1: Jesus, Maria e José,
0: nossa família vossa é.
1: Jesus, Maria e José,
0: nossa família vossa é.
1: Jesus, Maria e José,
0: nossa família vossa é.
1: Jesus, Maria e José,
0: nossa família vossa é.
1: Jesus, Maria e José,
0: nossa família vossa é.
1: Jesus, Maria e José,
0: nossa família vossa é.
2: Nessa quarta dezena, pedimos a Deus por todos os jovens que estão nas drogas e na prostituição, que eles se libertem desses vícios e voltem para suas casas. Voltem a conversar com seus pais. Pedimos pelos jovens que estudam, fazem faculdade, que eles não se percam. Protege, Senhor, contra todo o mal. Livra-os de todo o mal. Pedimos também que os jovens descubram a sua vocação, o seu chamado na igreja e no mundo. Família que reza unida,
0: permanece unida.
2: Jesus, Maria e José,
0: nossa família vossa é.
2: Jesus, Maria e José,
0: nossa família vossa é.
2: Jesus, Maria e José,
0: nossa família vossa é.
2: Jesus, Maria e José,
0: nossa família vossa é.
2: Jesus, Maria e José,
0: nossa família vossa é.
2: Jesus, Maria e José,
0: nossa família vossa é.
2: Jesus, Maria e José,
0: nossa família vossa é.
2: Jesus, Maria e José,
0: nossa família vossa é.
2: Jesus, Maria e José,
0: nossa família vossa é.
2: Jesus, Maria e José,
0: nossa família vossa é.
3: Pedimos agora, Jesus, por todos os casais, por aqueles que estão vivendo dificuldades no casamento. Pedimos

0: sejam sustento para os seus pais. Família que reza unida,
1: permanece unida.
0: Jesus, Maria e José,
1: nossa família vossa é.
0: Jesus, Maria e José,
1: nossa família vossa é.
0: Jesus, Maria e José,
1: nossa família vossa é.
0: Jesus, Maria e José,
1: nossa família vossa é.
0: Jesus, Maria e José,
1: nossa família vossa é.
0: Jesus, Maria e José,
1: nossa família vossa é.
0: Jesus, Maria e José,
1: nossa família vossa é.
0: Jesus, Maria e José.

0: são palavras de Jesus Misericordioso a Santa Faustina, às 3 horas da tarde.
1: Implora a minha misericórdia, especialmente pelos pecadores, e ao menos por um breve tempo, reflete sobre a minha paixão, especialmente sobre o abandono que me encontrei no momento da agonia. Esta é a hora de grande misericórdia para o mundo inteiro. Permitirei que penetres na minha tristeza mortal. Nesta hora, nada negarei à alma que pedir pela minha paixão. Em nome do Pai, do Filho e do Espírito Santo. Amém. Pai nosso, que estais nos céus, santificado seja o vosso nome. Venha a nós o vosso reino. Seja feita a vossa vontade, assim na terra como no céu. O pão nosso de cada dia nos dai hoje. Perdoai-nos as nossas ofensas, assim como nós perdoamos a quem nos tem ofendido. E não nos deixeis cair em tentação, mas livrai-nos do mal. Amém.
2: Ave Maria, cheia de graça, o Senhor é convosco. Bendita sois vós entre as mulheres. Bendito é o fruto do vosso ventre, Jesus. Santa Maria, Mãe de Deus, rogai por nós, pecadores, agora e na hora de nossa morte. Amém.
1: Professemos a nossa fé.
3: Creio em Deus, Pai Todo-Poderoso, Criador do céu e da terra, e em Jesus Cristo, seu único Filho, nosso Senhor, que foi concebido pelo poder do Espírito Santo, nasceu da Virgem Maria, padeceu sob Pôncio Pilatos, foi crucificado, morto e sepultado, desceu à mansão dos mortos, ressuscitou ao terceiro dia, subiu aos céus, está sentado à direita de Deus Pai Todo-Poderoso, donde há de vir a julgar os vivos e os mortos. Creio no Espírito Santo, na Santa Igreja Católica, na comunhão dos santos, na remissão dos pecados, na ressurreição da carne, na vida eterna. Amém.
4: 6:02.
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2: No Recife, 18 horas e 3 minutos.
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1: Boa noite, Nordeste. Hoje é segunda-feira, 20 de julho de 2026. Estamos iniciando mais um Frente a Frente pela Rede Nordeste de Rádio. São mais de 40 emissoras ligando o Nordeste

0: do litoral ao sertão, a cabeça de rede, é a Rádio Folha 96.7 FM, aqui no Recife, sonoplastia de Aldi Júnior. Quem gosta de política, fica aqui com a gente até às 19 horas.
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0: Bom, minha gente, a partir desta segunda-feira, 20 de julho, o processo eleitoral no país toma um novo rumo. Temos o start das chamadas convenções partidárias, aqueles eventos que oficializam os candidatos que vão disputar as eleições deste ano. Presidente da República, governador de estado, senador, deputado federal e deputado estadual. O primeiro partido a fazer sua convenção em nível nacional é o PDT, que faz parte da federação PDT, PV e PT. A convenção em Brasília hoje, que vai ter a presença inclusive do presidente Lula, porque o PDT não tem candidato próprio, vai apenas oficializar na convenção o apoio à chapa de Lula e à reeleição do presidente da República. O PDT, portanto, dá a largada nesse processo das convenções. E até o dia 5 de agosto, portanto, 15 dias, os partidos têm esse prazo aí para as convenções. João Campos e Raquel, candidatos a governador de Pernambuco, me parece que marcaram para o dia 2 de agosto as suas convenções. Mas ante esse start do processo, a gente observa aqui em Pernambuco que João Campos já avançou há muito tempo com a sua chapa, já formou com o Republicanos na vice, que é o Carlos Costa, irmão do ex-ministro Silvio Costa Filho, e os dois candidatos ao Senado, que é Marília Reis, do PDT, e Humberto Costa, do PT. Já no lado da governadora Raquel Lira, ela disse que Priscila Krause está mantida, que é imexível, não troca Priscila Krause. E o outro candidato, ela tem dito que é Túlio Gadelha. Mas há um grande impasse ainda em relação ao segundo nome escolhido para o Senado. Estão aí na disputa o presidente estadual da Federação, União Progressista, deputado federal Eduardo da Fonte, e o ex-prefeito de Petrolina, Miguel Coelho. Em reuniões em Brasília com os caciques da Federação União Progressista, a governadora deixou a entender que o candidato seu, da sua preferência, do seu peito, é Miguel Coelho. Isso chegou a vazar pela mídia estadual, mas a governadora em nenhum momento confirmou que seria Miguel Coelho este candidato. Pelo contrário, está deixando esse processo demorar muito, já virou inclusive uma espécie de chafurdação, ninguém aguenta mais ouvir falar nessa história, quem vai ser Miguel, vai ser Eduardo, tá? Porque isso está demorando muito tempo. E como as convenções começam hoje, há uma expectativa de que esta semana seja a semana decisiva para a governadora anunciar finalmente a sua chapa. É aguardar a expectativa. Você conversa com o presidente da federação, Eduardo da Fonte, ele diz uma coisa. Você conversa com Miguel Coelho, ele diz outra coisa. A gente ouve aliados da governadora, nenhum deles confirmam se é Miguel ou se é Eduardo da Fonte. Tudo bem. A governadora tem ainda 15 dias aí para definir essa chapa. Mas eu acho que quanto mais a governadora arrastar essa indefinição, não é tomar as rédeas desse processo de forma efetiva, ela só tende a se desgastar com isso. Porque o que se imagina é que ou Miguel vai sair descontente, se não for escolhido, ou Eduardo da Fonte também vai ficar descontente. Mas acontece um negócio interessante nesse processo e que os ouvintes precisam ficar atentos. Quem tem o controle da Federação União Progressista em Pernambuco é Eduardo da Fonte, que aliás já houve uma votação e ele ganhou para Miguel por 5-2 dentro do colegiado que tem direito a voto e que decide a indicação do candidato. Se a governadora escolher Miguel Coelho, Miguel Coelho, consequentemente, não vai poder ser o candidato da governadora, porque ele não tem a federação, ele não tem partido. Ele é da federação, mas a federação não apoia ele, a federação apoia Eduardo da Fonte. Ele é do União Brasil, mas o União Brasil se juntou ao PP numa federação. E quando dois partidos se unem numa federação, eles viram uma única legenda. Daí a dificuldade. Vocês estão compreendendo esse raciocínio? Porque se Eduardo da Fonte tem o controle do União Brasil e ele não vai ser o candidato e consequentemente não apoiará Miguel, se assim ele decidir, é o que a gente tem ouvido por aí, Miguel ficará sem legenda para disputar a eleição, conforme se isso ocorrer diante de uma escolha pelo nome dele, por parte da governadora Raquel Lira. É um impasse, é uma dificuldade muito maior para Miguel do que para Eduardo da Fonte. É aguardar como a governadora vai resolver essa situação, vai desatar esse nó. E quanto mais cedo ela desatar, melhor para a sua campanha, melhor para o processo da sua reeleição. Ele...

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1: O Diretório Estadual do Partido dos Trabalhadores de Pernambuco aprovou nesse sábado a composição da chapa do senador Humberto Costa para disputa para a reeleição em 2026. Durante a reunião realizada em Bom Conselho no Agreste, a legenda indicou o deputado Luciano Bivar para ocupar a primeira suplência da candidatura petista ao Senado. O encontro reuniu dirigentes estaduais, representantes municipais, parlamentares e lideranças do partido de diversas regiões do estado. Entre as deliberações aprovadas também está o reforço da mobilização dos diretórios municipais em torno da reeleição do presidente Lula, de Humberto Costa, e da ampliação das bancadas federal e estadual da legenda. A definição da suplência de Humberto ocorre na véspera da convenção estadual da Federação Brasil Esperança, formada por PT, PCdoB e PV, marcada para esta segunda no Recife. Em Caruaru, o principal reduto político da governadora Raquel Lira, pré-candidata ao governo de Pernambuco, João Campos, reuniu cerca de 20 mil pessoas neste domingo durante mais uma plenária do projeto de escuta popular Chega Junto Pernambuco. No evento, o ex-prefeito do Recife apresentou propostas para o Agreste, com destaque para a construção do Hospital da Criança do Agreste, a reabertura do Hospital Jesus Nazareno e investimento em infraestrutura viária. Segundo João Campos, o Hospital da Criança do Agreste deverá atender mais de 2,5 milhões de habitantes da região. O projeto prevê mais de 100 leitos, UTI pediátrica, centro de atendimento para pessoas com transtorno do espectro autista e núcleo de desenvolvimento infantil, além de mais de 20 especialidades médicas e capacidade para realizar mais de 500 mil exames e procedimentos por ano. O socialista também prometeu reabrir o Hospital Jesus Nazareno, além de defender a construção de um anel viário em Caruaru, em paralelo à construção da BR-232 entre São Caetano e Serra Talhada. O ex-prefeito de Bom Jardim, pré-candidato a deputado estadual Janjão, e a ex-prefeita de Casinhas e pré-candidata a deputada federal Juliana Chaparral utilizaram as redes sociais neste domingo para homenagear o município de Bom Jardim pelos 155 anos de emancipação. A aliança entre os dois políticos será mantida nas eleições desse ano, quando disputarão a campanha em Dobradinha. Começa hoje e segue até dia 5 de agosto o prazo para as convenções partidárias. É nesse período que as siglas autorizadas pelo Tribunal Superior Eleitoral batem o martelo e desenham suas estratégias, decidindo se lançarão nomes próprios, se fecharão coligações ou se optarão pela neutralidade nas disputas estaduais e nacional. Em Pernambuco, o Podemos abriu a temporada das convenções com encontro hoje pela manhã. À tarde, foi a vez da Federação Brasil da Esperança oficializar suas candidaturas. Amanhã será a vez do Republicanos, que realiza a convenção no Hotel Flat Metrópolis, na Ilha do Leite. No mesmo dia, o PSD e a Federação Pessoal Rede também realizam suas convenções no Clube Português. Em meio a um período crucial que antecede as eleições, alguns líderes começam a projetar o saldo das convenções. Para hoje, o presidente da Federação Brasil da Esperança, o deputado federal Carlos Veras, afirmou que o momento é de fortalecimento da unidade política. O presidente do PSB em Pernambuco, deputado estadual Celino Guedes, prometeu uma cerimônia histórica no dia 1º. Para o presidente da Federação Pessoal Rede, Jerônimo Galvão, o evento irá consolidar os planos do grupo de aumentar a representação nos legislativos federal e estadual, além do lançamento da chapa para o executivo estadual encabeçada pelo ex-vereador do Recife, Ivan Moraes.
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2: Boa noite, meu caro Gabriel Garcia.
3: Boa noite, meu amigo Magno. Boa noite a toda a rede Nordeste.
2: Se não bastasse tanta complicação nos estados com aliados, presidente Lula, na tentativa da reeleição, agora vai ter o nó aí americano, essas tarifas aí que estão prejudicando o Brasil, os investidores. Quem exporta, Gabriel? Eu gostaria de saber o seguinte: esse negócio parece que só vai resolver depois das eleições. E aí, como é que fica o empresariado nacional?
3: Amigo, é uma reclamação, né, de todos os empresários, é um tarifaço que prejudica bastante o Brasil, mas isso também é um tiro no pé da própria direita, né? Vamos lembrar que o Flávio Bolsonaro, que é o candidato da direita, ele foi aos Estados Unidos recentemente e aí agora ele tenta desvincular-se dessa questão do tarifaço. Mas o grande operador desde sempre, o seu irmão lá, o Eduardo Bolsonaro, ele estava nos Estados Unidos naquela primeira remessa do tarifaço, celebrou, comemorou, dizendo que ele que tinha conseguido o tarifaço, e quando ele percebeu que aquilo era um desastre para o país, membros da própria direita estão muito incomodados com a questão do tarifaço, aí ele tentou dar uma recuada, só que agora tem uma nova forma de pressionar o presidente Lula. O Flávio vai lá de novo aos Estados Unidos, conversa falar com o presidente americano e logo depois vem a questão do tarifaço, que atrapalha bastante o comércio brasileiro, é verdade, Mário? A gente depende muito da questão dos Estados Unidos, só que por outro lado, a gente tem que lembrar que o empresário americano, ele vende mais pro Brasil do que o contrário, né? Então, assim, você vê que já tem parlamentares americanos super incomodados com a questão do tarifaço, justamente porque se o Brasil aplica a lei da reciprocidade, muito comum na diplomacia mundial, isso vai acabar afetando também os americanos. Então, assim, é uma medida completamente drástica, aloprada, né, Magno? Porque, assim, na verdade, o presidente Donald Trump, ele acha que ele virou o dono do mundo, né? Então, assim, a medida que prejudica muito o empresário brasileiro, mas se a gente aplicar a lei da reciprocidade, também vai afetar o empresariado americano. Então, assim, é bom o Trump dar uma baixadinha de bola, porque eles vendem mais pra gente do que o contrário.
2: Mas o Trump viu que está mal na foto, viu aquela vaia ontem no final do jogo, na entrega da taça?
3: Amigo, ele quer se meter em absolutamente tudo, né? Assim, negociando, ganhando dinheiro ali do presidente da FIFA, do Infantino, tem feito cada vez mais coisas atrapalhadas, né? E aí, assim, ele usa sua política internacional como forma de pressão, como forma de prejudicar as pessoas, como tem feito com a questão do tarifaço em relação a vários países. Sempre que tem alguma coisa envolvendo a questão da economia, até porque ele é um grande empresário americano, né? Então, assim, ele quer se dar bem absolutamente tudo. Usa o seu poder hoje de presidente dos Estados Unidos, que é a principal nação, a principal potência econômica e bélica do mundo, mas usa como forma de pressionar para também se dar bem, né? Assim, é um cara completamente maluco, insano. A própria direita anda incomodada com o Donald Trump. O cidadão comum também já não aguenta mais. Tanto que a prova disso foi a vai ontem no estádio lá em Nova York, na final da Copa do Mundo. Então, ele é um ser um tanto quanto complicado, amigo.
2: É isso aí, meu caro Gabriel Garcia. Obrigado pela participação. Um grande abraço.
3: Um abraço, vai.
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2: Chegou a hora de abraçar nossos ouvintes, é o dia, começando por Fernando José Lopes, que é um ouvinte fiel do nosso Frente a Frente, está no sertão pernambucano.
3: Isso.
2: Acompanhando a gente. Um abraço, Fernando José Lopes. Um abraço para Damásio Puquério, que é presidente da Câmara de Ipubit. Estou ligado aqui, Magno.
3: Isso.
2: Um abraço para Damião Trindade Chan de Junco, lá em Vertente. Está ouvindo a gente também. Gilvan Moura, em Lagoa de João Carlos, em Frei Miguelinho, também ligado no Frente a Frente. Magno, manda um alô para o grupo de líderes comunitários de Petrolina. Quem tá falando aqui é Ozés. Tá aí, um abraço, Ozés.
3: Tranquilo
2: aí em Petrolina. Um abraço para esses líderes comunitários aí de Petrolina. Manda um abraço para Ivo, do Boa Esperança, lá em Arco Verde, acompanhando a gente pela Itapuana. Manda um abraço para Carminha, da Fazenda Molugu, aquela, Aldir, que de vez em quando mandava um jumentinho pelo meu zap, mas nunca mais mandou. Jaime Badeca, advogado, vindo a gente pela 99.9.
3: Isso.
2: Em Juazeiro da Bahia, nossa Transrio, um abraço, Badeca. Deixa eu mandar mais abraço. Boa noite, Magno. Sou Jone de Belo Jardim, tô te acompanhando aqui. Um abraço para Jone, um abraço para Alberto de Jataúba, tá ligadinho aí. Um abraço para o pessoal que tá acompanhando a gente pela rádio Gravatá FM, Fernando Cavalcante, lá do Hotel Portal de Gravatá. Cláudio Castanha, jornalista, lá em Gravatá também, acompanhando a gente aqui na Gravatá FM.
3: Isso.
2: Boa noite, Magno. Meu nome é Josian Gino, popular Labela. Tô te ouvindo aqui pela Grande Rio, em Petrolina. Coisa boa. Um abraço, Josian. Boa noite, Magno. Manda um abraço para Luiz Ferraz Filho e também o pai dele, Luiz Ferraz. Estão lá em Serra Talhada, ouvindo o Frente a Frente, que coisa boa. Gilvan de Lagoa de João Carlos, também tá ligadinho. Fernando Silva na Itapuama. Alô, Fernando Silva, vamos que coloca o som nosso lá na Itapuama.
3: Isso.
2: Serra o forrozinho dele lá e depois coloca o Frente a Frente. Marcelo Patriota, que tá em São José do Egito, ouvindo a gente. É o nosso grande âncora lá, da Cultura, Rádio Cultura de São José do Egito. Um abraço também para Guilherme Cadoquinha, que tá lá em Salgueiro. Alô, Cadoquinha. Araújo, que tá em Caruaru, o homem das rondas policiais, o homem sabe de tudo. Tudo que acontece no mundo policial, o Araújo está lá passando a informação em primeira mão, inclusive para o nosso blog, quando o assunto é assim, que ele sabe que tem muita importância,
3: isso,
2: tem muito impacto, de vez em quando ele passa pra gente. Manda um abraço para Diego da Tapioca, da Neuroimagem, lá em Arco Verde, acompanhando a gente pela Itapuama. Charlie do Vale tá no Vale do São Francisco, claro, lá em Petrolina, ouvindo a gente pela Transrio. Que bom, manda um abraço aqui também para Denevaldo Alves e Carlos Brito, lá em Petrolina. Frente a frente.
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2: Bom, minha gente, quem se filia hoje ao PDT saindo do Solidariedade é o prefeito do Cabo, Lula Cabral, já está na ponta da linha direto de Brasília. Boa noite, Lula.
4: Boa noite, Magno. Boa noite aos seus ouvintes.
2: Já se passou o tempo de ficar no Solidariedade, né, Lula?
4: É verdade, Solidariedade tomou outros rumos em Pernambuco, né, e eu continuo na minha mesma linha, né, e vou hoje me filiar ao PDT, um partido que eu chamo sempre partido de Brizola, partido que representa o trabalhismo, representa o homem trabalhador. Então estou aqui juntamente com Marília para participar aqui da convenção e receber o ato de filiação, né, na mão do presidente Lupe.
2: E é um gesto também seu em relação a Marília Reis, de quem eu sou, é bem próximo hoje, né?
4: É, nós estamos assumindo, né, a vice-presidência, né, do PDT regional. Marília é nossa presidente, nossa futura senadora. E eu tenho um orgulho muito grande de me filiar a um partido que tem um nome em Pernambuco, tem um nome no Brasil, que foi muito bem administrada outrora por José Queiroz, meu amigo José Queiroz, ex-prefeito de Caruaru, um homem que eu tenho uma admiração muito grande, e também pelo presidente, né, pelo ministro Volney Queiroz, que hoje representa o PDT no Ministério do Presidente Lula.
2: Eu imagino que o senhor também deixou o solo da verdade, porque o partido debandou para a candidatura de Raquel, né?
4: É, tomou outros rumos em Pernambuco, né? E a gente não pode fugir, né, das nossas tradições. Eu sou da Frente Popular de Pernambuco, né? Apoio o futuro governador de Pernambuco, João Campos, e a Marília Reis para a senadora, e eu não poderia ficar num partido que não apoia o nosso futuro governador João Campos. Então, estou muito tranquilo quanto a isso, né? Agradeço ao tempo que fiquei no Solidariedade, ao presidente Paulinho da Força Sindical, expus a ele as minhas razões, ele entendeu, e nós estamos saindo e estou filiando nesse grande partido que você tão bem conhece, Pernambuco tão bem conhece, né? A sua trajetória, que é do trabalhismo, que é do trabalhador, que é de Brizola, que fundou os CIEPs no Rio de Janeiro, e eu, através dessa experiência do CIESP lá no Rio de Janeiro, a gente fez na escola do Capo Santo Agostinho, a escola de tempo integral, que é as escolas modelo que a gente tem no Capo Santo Agostinho. Então, estou feliz, hoje estou aqui em Brasília, vou acompanhar a convenção. O presidente Lula confirmou a presença aqui na nossa convenção, então estamos todos ansiosos aqui em Brasília, juntamente com Marília, para que a gente possa, nesse ato de filiação, na convenção, também ter esse ato de filiação nosso aqui em Brasília.
2: Se a Marília Reis foi eleita senadora, o PDT deve ocupar um ministério no governo Lula, se Lula também for reeleito, né? Meu caro Lula Cabral, a perspectiva dela vir ser ministra existe?
4: Olha, isso eu não posso falar, Magno, por você, né? Para fazer um grande mandato de senadora, Pernambuco aguarda ansioso por esse cargo, por essa eleição de Marília, né? Que já bateu na trave duas vezes. Eu tenho certeza absoluta que dessa vez, né, Marília será senadora e vai representar muito bem Pernambuco, né, vai ajudar João Campos, vai ajudar o presidente Lula. E se por acaso ela vir ser assim chamada, né, lá no futuro, certamente ela tem capacidade para poder ser uma grande ministra também.
2: Os atuais senadores de Pernambuco já ajudaram o

0: Sou muito grato, né, e espero que Marília vá se juntar a Tereza Leitão e fazer duas grandes mulheres para fazer um grande mandato e ajudar Pernambuco, ajudar os municípios, que ninguém mora no estado, né, as pessoas moram no município, todos os problemas são municipais e os prefeitos estão sempre atuando, estão sempre pronto para ajudar a sociedade. E tenho a certeza que Marília será uma grande senadora e, juntamente com a Tereza Leitão, vai dar continuidade ao trabalho que tem feito em Pernambuco.
1: O senhor deu um grito lá atrás sobre a violência no Cabo, chegou inclusive a pedir intervenção federal. Como é que está a situação, meu caro prefeito Lula? O governo do estado não está ajudando o senhor nessa direção?
0: Olha, o governo do estado atendeu algumas reivindicações nossas, né, aumentou o efetivo do cabo, né, iniciou, né,

0: Cabo Santo Agostinho, principalmente no nosso litoral. A gente vive muito preocupado e estamos dando tempo à governadora para que ela solucione, né? Há uma promessa do nosso futuro governador do Cabo Santo Agostinho, do estado de Pernambuco, de levar o BOPE para o Cabo Santo Agostinho, que é um batalhão especializado. Infelizmente, a governadora, de colocar no Cabo, que é a cidade mais violenta do estado, me parece que tem a intenção de levar para Barreiros, né? E fazer outra, me parece que em Arco Verde, ou uma cidade pesqueira por ali, enfim, esqueceu o Cabo Santo Agostinho, mas há uma promessa do futuro governador de que, se por acaso eleito for, levar o BOPE para o Cabo para ajudar, para atuar de frente, né, com essas facções que andam pelo Cabo Santo Agostinho.
1: O senhor acha que esse esquecimento é porque o senhor não é aliado da governadora?
0: Eu não posso falar isso, Magno. Cada um tem o seu planejamento, né? O governador tem o seu planejamento, tem a sua visão, mas eu tenho a minha visão de prefeito do Cabo Santo Agostinho. Conheço os problemas do nosso município, enfrento de frente os problemas e as

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2: Vamos mandar mais abraços aqui. Marquinhos Dentista, que tá em Arco Verde, ao dia ouvindo a gente por aí, tá? Marquinhos Oliveira, da Serra FM. Eita, estive lá em Afogado da Engazeira.
3: Isso.
2: Neste final de semana, o dia. Fui para um aniversário do meu amigo Totonho Valadares.
3: Isso.
2: Eita, pagou 81 velinhas lá. Muito prestigiado o aniversário do ex-prefeito de Afogados da Engazeira, minha terra, né? Totonho Valadares. Encontrei muita gente lá, muitos amigos que foram prestigiar um aniversário deste grande prefeito de Afogados da Engazeira, esse homem público, decente. Ele que fez muito pela nossa região e pelo nosso município.
3: Isso.
2: A festa durou o dia inteiro, ele estava muito feliz ao lado lá de Daniel Valadares, que é seu filho e herdeiro político, e de toda sua família. Parabéns aí, Totonho Valadares. Mandar um abraço aqui para Júlio Góes, lá em Arco Verde também, ouvindo a gente pela Itapama. Só da Arco Verde hoje ao dia. Boa noite, Magno. Aqui é o Bispo Francisco Santos, de Sertânia, na escuta. Manda um alô.
3: Isso.
2: Aí.
3: Isso.
2: Tá um alô aí, Bispo Francisco, acompanhando a gente lá pela Sertânia FM. E por falar em Sertânia FM, manda um abraço para o Paulo do Mania Caseira. Ô, meu amigo Paulo, bom restaurante ele, viu, Di? Desde quando vou lá, quando eu tô com minha Naíra em Sertânia, passo ali no Paulo do Mania Caseira para provar o melhor, a comidinha do melhor restaurante de Sertânia. Deixa
3: isso.
2: Eu mandar mais abraços aqui para Alisson. Ele é professor da Filarmônica de Arco Verde. Filho do seu Zezinho, sanfoneiro, irmão de Alana, que é madrinha da minha Maria Heloísa. Elô, um abraço aí para o Alisson, professor da Filarmônica de Arco Verde. Manda um abraço para a Joseane, que está ouvindo a gente bem longe, lá em Belém do São Francisco, pela educadora de Belém do São Francisco. Ele quer mandar um abraço também para a mãe dele, Alice, e os filhos. Manda um abraço aqui agora para o pessoal que está em Santa Maria da Boa Vista, acompanhando a gente pela rádio Santa Maria da Boa Vista, o Eri Rodrigues e toda a sua equipe lá da Santa Maria. Mais uma emissora aí do meu amigo Gonzaga Patriota, que está aqui na nossa rede Nordeste Rádio, transmitindo o Frente a Frente. Magno, manda um abraço aí para seu amigo James, da Energia Solar. Ouvinte todos os dias aqui em Arco Verde pela Itapuã. Um abraço aí, James. Obrigado pela audiência.
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4: 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Direto de Brasília. De
5: Brasília. Brasília, chegando Carlos Nascimento com as notícias do poder e do Congresso. Boa noite, Nascimento.
6: Boa noite, Magno Martins. Estamos direto de Brasília, Frente a Frente. Esse agora é o período de convenções partidárias. Começou esse dia 20 e vai até 5 de agosto, último prazo para registro de candidaturas.
5: E o primeiro partido a fazer convenção foi o PDT.
6: É, o PDT que deve fazer parte dessa frente, com PCdoB, PT e outros partidos em apoio ao atual governo.
5: É, o PDT está na federação, né? Federação partidária PDT, PT e PV.
6: Exatamente, essa federação partidária que ajudou a eleger Lula na eleição passada.
5: Isso.

0: 7% a decisão do governo americano.
1: É, e por falar em tarifaço, o presidente Trump levou uma tremenda vaia ontem.
0: É, esse presidente, ele briga com o mundo, infelizmente. E é guerra para todo lado. Não se entende com a direita, essa briga direita e esquerda que se espalha pelo mundo. E a situação é bem diferente do que os defensores de Trump mostram para o Brasil. A situação dos Estados Unidos, ela é muito ruim. Ele não tem maioria na Corte Superior e até dentro do parlamento. É um radicalismo total, Magno Martins.
1: Agora, em relação a essa questão das novas tarifas que ele baixou para quem exporta do Brasil para os Estados Unidos, está rendendo dividendos negativos para o pessoal do Flávio Bolsonaro, né?
0: A situação é tiro no pé, é o que se diz na política, porque o agronegócio vai ser afetado, muito afetado. As exportações, são mais de 40 produtos diretos que são exportados e as vendas estão em alta. Falta o governo definir essa taxa das brusinhas, das chopis da vida. E hoje, eles falam, os Correios está quebrado, mas não. A cada minuto você vê na porta de uma residência uma entrega desse mercado livre. E outro ponto principal é a autonomia do PIX, autonomia do Banco Central. Essa matéria foi votada por unanimidade para fortalecer o PIX. É que as plataformas de cartões têm interesse de ficar isentas. Como? Hoje a cobrança é de quase 400% no cartão de crédito. E o PIX já superou tudo isso e o Brasil sai na frente. E com isso a vantagem é do atual governo do presidente Lula.
1: O Zema, que é pré-candidato à presidência da República pelo Novo, andou flertando aí com a Michelle para ser a vice dele, mas ela acabou dando um tremendo não a ele, não foi?
0: Essa situação ela é muito complicada, porque ela não se entende com os filhos de Bolsonaro, e Bolsonaro não pode articular politicamente, porque já saiu a decisão, ele está proibido de falar até com os filhos, e essa situação, o que a gente vai ver é ela saindo candidata ao Senado. Foi anunciado hoje pela manhã uma pesquisa, ela liderava, e agora a Leila do Vôlei, que é candidata à reeleição, lidera as pesquisas com quase 40%. E ela está em segundo lugar com 32%. Eu acho que, no frigir dos ovos, ela será candidata ao Senado no Distrito Federal. Vamos ver o desenho dessas convenções até 5 de agosto, Magno Martins.
1: Será que o enteado vai deixar? Porque parece que a briga está acirrada, hein, dentro da família.
0: Olha, a Federação União Brasil e PP, se eu não me engano, o seu blog já publicou, são 8 ou 10 estados que não têm um entendimento, não tem um acordo político, ou seja, o Centrão, parte do Centrão, já está tendo uma tendência de apoiar o presidente Lula, e essa divisão ela é muito grande. E se não houvesse acordo para a escolha do vice, quatro candidatos ainda não escolheram seus vices, e desses 8 pré-candidatos, não tem acordo político. É muito difícil, é uma briga nos bastidores muito intensa. Vamos ver o que vai acontecer.
1: E não se trata apenas da chapa, da composição com o vice. Também tem confusão na escolha para os senadores, Nascimento. Aqui em Pernambuco mesmo não se sabe se será o Miguel, se será o Eduardo da Fonte.
0: Pois é, essa é outra escolha. Além do vice, dos dois nomes para o Senado, e quais os partidos estão juntos, ninguém sabe. A sopa de letrinhas. O eleitor não entende essa conversa política. E os políticos ficam divididos e brigando nos bastidores. Quando seria interessante discutir a saúde, a educação, a segurança, a ciência e tecnologia, os investimentos para cada município, para cada cidade, para cada estado. Mas eles preferem ficar brigando nos bastidores. Outro ponto principal nessa questão do Senado, essa iniciativa da direita

0: direita anunciar nomes para fazer impeachment de ministros. E isso está sendo difícil, esse acordo.
1: É isso aí, Carlos Nascimento. Obrigado pelas informações. Um grande abraço.
0: Um grande abraço e até a próxima. Magno Martins.
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1: Bom, minha gente, na Rede Nordeste de Rádio, prazer agora de conversar com o presidente eleito do CREA, Nelson Cristiano, que já está aqui na ponta da linha. Boa noite, Nelson.
0: Boa noite, Mago. Mais uma vez, uma satisfação estar falando contigo e com a tua audiência.
1: A eleição foi em 3 de julho e
0: isso.
1: A posse já tem data marcada, Nelson?
0: Não, a posse não está marcada, mas a gente tem um indicativo de que ela deve ocorrer na primeira quinzena de dezembro, talvez ali por volta ali do dia 11, que o dia 11 é o dia da engenharia, do engenheiro, dia 11 de dezembro, porque o mandato se inicia a partir do início de janeiro de 2027. Então esse é o indicativo, Magno, mas nós anunciaremos aí para os profissionais, para você, para toda a sociedade, com antecedência a data, assim que tiver já uma precisão de quando ocorrerá.
1: Nada muda, é a continuidade da gestão de Adriano.
0: É uma continuidade de gestão, tem enquanto espinha dorsal da gestão, então é no mesmo encaminhamento. Agora nós temos ali muito mais questões a avançar, né? Algumas delas porque identificamos que muitos dos projetos implementados, ele tem condições de ser potencializado, e outras porque as ações que foram realizadas, elas serviram de aí uma base para poder constituir novas ações, sobretudo na questão do protagonismo da engenharia, da agronomia e das geociências no debate, na definição de políticas públicas que possam atender a nossa população. É colocar os profissionais dessas áreas à disposição do desenvolvimento, do crescimento do nosso estado e das melhores condições de vida da nossa população.
1: Mas certamente tem algum projeto novo seu que você quer colocar em ação, né, Nelson?
0: Temos sim. Nós temos um projeto que ele envolve, sobretudo, a questão investir mais em inovação e tecnologia para cada vez mais, Magno. A gente já avançou bastante nesse aspecto, mas a gente avançou no atendimento, na agilidade e qualidade do atendimento, mas creio que agora é necessário investir mais em tecnologia, em sistema, para que possamos ter ainda serviços mais ágeis. Nós temos alguns serviços que anteriormente passavam-se coisas de alguns meses para serem emitidos, que trouxemos para a casa de 5 dias, uma semana, e hoje nós temos condições de investir em tecnologia, em inovação, para que esse serviço possa ser realizado aí em um único dia. Então, essa é uma situação que é bastante cara, tanto para nós quanto para os profissionais, mas, sobretudo, pensando em gerar ambientes favoráveis de negócio para o nosso estado.
1: O senhor foi eleito por uma diferença muito grande. Isso foi uma demonstração de que a gestão, Adriano, deu certo?
0: Sim, a gente pode colocar isso, que a aceitação ao projeto, sempre que uma gestão se coloca para um processo de continuidade, há também aí uma relação de avaliação dessa própria gestão, dos caminhos que ela trilhou e dos resultados e das entregas que ela fez. Então, eu reputo a isso uma grande aceitação da candidatura em função de estar atrelado a uma avaliação positiva da gestão do presidente Adriano Lucena, e que nos permitiu, ao longo desse período de diálogo e de campanha, tanto nas empresas públicas quanto privadas, quanto nas cidades aqui da região metropolitana, mas como aquelas do interior do estado que nós percorremos, uma grande assim mobilização no sentido de dar continuidade e avançar nessas ações. Então, há uma relação muito próxima dos nossos profissionais com com a proposta e com o projeto que nós implementamos. E como você bem colocou, houve aí uma aceitação ampla, né, uma votação expressiva, e isso nós damos o crédito a toda essa trajetória que já temos caminhado aí ao longo de 2021, iniciada em 2021 com a primeira gestão do presidente Adriano Lucena, do qual eu tive a grata oportunidade de participar, o acompanhando enquanto superintendente também do CREA. Então, isso é uma avaliação também, né? É olhando para o futuro, mas fazendo uma avaliação dessa trajetória, e nós sim acreditamos que isso é uma avaliação positiva da gestão do presidente Adriano Lucena.
1: Está ocorrendo em Pernambuco essa semana um evento federal?
0: Sim, nós temos aqui, hoje eu retornei, né? Estava licenciado, desincompatibilizei do cargo de conselheiro federal e diretor do CONFEA, e agora já estou de volta a esse posto, que ocupa até 31 de dezembro, quando conclui esse mandato. E hoje estamos iniciando um evento muito importante para a questão da fiscalização. Se chama Força Tarefa Nacional de Fiscalização, né, coordenada pelo CONFEA, e aqui em Pernambuco, coordenada pelo CONFEA em conjunto com o CREA Pernambuco, onde recepcionamos aqui 20 dos 27 unidades da federação, 22 unidades da federação, 22 estados estão aqui conosco participando. E trata-se de um evento que, por mais que o nome se remeta à fiscalização, nós estamos falando de uma ação educativa e preventiva voltada para empreendimentos que gerem um impacto e uma relevância maior na segurança da nossa população. E aqui em Pernambuco foram selecionados dois grandes empreendimentos, um deles um voltado para a saúde, que são os hospitais gerais e os hospitais especializados, para que nós possamos ali orientar que muitas das atividades que ocorrem nesses empreendimentos, eles têm necessidade de um profissional que tenha um conhecimento especializado, que esteja habilitado para realizar esse serviço, esse produto com qualidade e segurança. E um outro que faz é um ponto também focal desse trabalho educativo e preventivo, que são os grandes centros comerciais, shoppings, empresariais, centros corporativos, que também aí congregam e agregam aí uma grande parte da população frequentando, e que merece ali um olhar especial na qualidade da engenharia que é realizada nesses empreendimentos. Isso ocorre, Magno e ouvintes, né? Iniciamos agora pela manhã dessa segunda-feira, vai até a sexta-feira, temos mais de 350 pontos a serem fiscalizados com esse enfoque aí da prevenção e da orientação, um trabalho educativo. Isso a gente já fez em 9 estados do país, estamos aportando aqui em Pernambuco nesses dois temas, né? O setor hospitaleiro e hospitais, vocês bem sabem, é considerado aqui em Pernambuco como o segundo polo hospitalar do país, então tem uma necessidade de ter um olhar em torno da sua qualidade e da sua segurança, e o Conselho se coloca à disposição para essa contribuição.
1: Muito bem, ouvimos aqui no Frente a Frente, na Rede Nordeste de Rádio, o novo presidente do CREA, Nielsen Cristiano. Obrigado, um abraço, Nielsen.
0: Um abraço.
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1: Fui buscar a mensagem que está no livro de Salmos, capítulo 12, versículo 7. Tu os guardarás, Senhor, desta geração os preservarás para sempre.
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1: Boa noite, Nordeste, obrigado pela audiência. E até amanhã. Amanhã tem podcast direto de Brasília com o superintendente da SUDENE, Francisco Alexandre.
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5: 7 horas.
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0: estabelece diretrizes para a pesquisa, o desenvolvimento e a produção de medicamentos, vacinas e outras tecnologias para o SUS. Márcia Fernandes.
1: A lei prevê medidas para incentivar a produção nacional de insumos e fortalecer cadeias produtivas internas, com o objetivo de ampliar a capacidade nacional de resposta em situações de crise.
2: E ainda, cuidotecas, universidades públicas estaduais podem instalar espaço.
0: Edital apoia a implantação da estrutura responsável por abrigar a criança enquanto a mãe frequenta as aulas. Luana Karen.
3: O edital vai oferecer 9.200.000 reais para que as universidades estaduais possam contratar profissionais, comprar material pedagógico e oferecer alimentação às crianças.
2: Tecnologia para ajudar no combate à violência contra a mulher.
0: Uma inteligência artificial auxilia quem procura o Ligue 180.
2: Quer saber mais sobre o assunto? Hoje nós conversamos com a Secretária Nacional de Enfrentamento à Violência contra Mulheres, Estela Bezerra.
0: Ela fala também sobre a importância do apoio para quebrar o ciclo de maus tratos.
4: Ninguém consegue fazer uma ruptura sozinho. Então, o primeiro movimento é uma mulher procurar alguém de sua confiança. O segundo movimento é procurar um serviço especializado.
2: Hoje, na apresentação da Voz do Brasil, Mariana Juban e Nazi Brum.
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2: O Brasil tem agora uma lei que regulamenta a produção de vacinas, medicamentos e insumos de saúde, voltada ao atendimento do SUS.
0: A medida consolida como política permanente instrumentos voltados ao fortalecimento da capacidade nacional de desenvolvimento, produção e inovação em tecnologias estratégicas para o SUS.
1: A lei cria a Estratégia Nacional do Complexo Econômico Industrial da Saúde. A legislação estabelece regras para o país produzir tecnologia própria no setor. Na prática, o texto define critérios para a produção em solo brasileiro de medicamentos, vacinas, equipamentos de diagnóstico e ingredientes farmacêuticos que abastecem o Sistema Único de Saúde. O ministro da Saúde, Alexandre Padilha, disse que a estratégia quer fortalecer laboratórios públicos e ampliar o acesso da população a tecnologias estratégicas de saúde.
5: Preparar o Brasil cada vez mais para respostas em emergência em saúde, dar uma previsibilidade importante para as empresas privadas investirem, dar uma outra dimensão para o que é o setor da saúde. Tanto naquilo que é os compromissos de garantir o atendimento à nossa população, quanto da saúde, enquanto setor econômico.
1: A lei prevê medidas para incentivar a produção nacional de insumos e fortalecer cadeias produtivas internas, com o objetivo de ampliar a capacidade nacional de resposta em situações de crise, como destacou o ministro do Desenvolvimento, Indústria, Comércio e Serviços, Márcio Elias.
6: A pandemia mostrou isso para o mundo, a indesejável dependência de um continente ou de alguns países do fornecimento do que é essencial na área da saúde. Acho que a sanção do nosso PL 2583 hoje retoma essa tradição do país, do Brasil, na vanguarda do desenvolvimento do Complexo Econômico Industrial da Saúde.
1: A estratégia também prevê mecanismos para a transferência de tecnologia entre instituições privadas e laboratórios públicos. Entre os projetos previstos estão o desenvolvimento de insulina glargina com produção integral no Brasil e de uma vacina contra o vírus sincicial respiratório associado a casos de bronquiolite. Reportagem Márcia Fernandes.
2: Empresas de revenda de ingressos devem ser transparentes com o consumidor sobre o seu papel.
0: Caso isso não aconteça, elas podem ser alvo de medidas cautelares, entre outras determinações.
2: É o que vamos ouvir agora na reportagem de Gabriela Noronha.
7: Quando você vai comprar um ingresso para um show ou teatro, por exemplo, pode acabar recorrendo a páginas na internet que fazem a revenda desses tickets. Mas essas plataformas precisam respeitar os direitos do consumidor. Se isso não ocorrer, ficam sujeitas a medidas cautelares do governo. É o caso de uma empresa que começou a ser investigada nesta segunda-feira por falta de transparência e insuficiência de informações essenciais ao consumidor. Como detalhou Ricardo Morichita, secretário nacional do consumidor.
8: Muita gente acaba contratando, mas não sabe que se trata de um mercado secundário. E claro, tudo isso leva a uma potencial indução do consumidor ao erro, a acreditar que está adquirindo o ingresso pelo canal oficial. Acho que isso é ruim para todos. É importante que o consumidor saiba, não seja enganado, não possa ser induzido a erro, garantir a informação e depois a própria boa-fé.
7: Como medida cautelar, a Senacom determinou que a plataforma passe a indicar de forma clara e destacada ao longo de todo o processo da venda que não constitui um canal oficial de venda dos eventos, que os ingressos são ofertados por terceiros e que podem ser vendidos por preços superiores aos dos canais oficiais. Em caso de não cumprimento da medida, a empresa poderá ser multada em R$100 mil por dia. Vitor Oliveira Fernandes, secretário nacional de Direitos Digitais, mencionou outras possíveis fraudes que fazem parte da investigação.
9: Uma outra preocupação que também surge nesses monitoramentos de mercado é o uso cada vez maior de robôs que funcionam verdadeiramente como cambistas digitais. Robôs que conseguem adicionar ingressos ao carrinho em milissegundos, que conseguem ocupar posições melhores nas filas dos ingressos e que conseguem até fazer o check-out automatizado em um tempo bastante rápido, de modo que o consumidor se torna dependente desse mercado secundário.
7: Lembrando que há PROCONs em todos os estados do país para a proteção e defesa dos direitos do consumidor. Além disso, é possível utilizar a plataforma consumidor.gov.br para registrar denúncias e reclamações. Reportagem Gabriela Noronha.
0: E durante a Copa do Mundo da FIFA 2026, o Ministério da Justiça e Segurança Pública participou da Operação Cartão Vermelho, realizada simultaneamente em 9 países.
2: A ação foi coordenada pelo Departamento de Justiça e pela Agência de Investigações de Segurança Interna dos Estados Unidos para combater a pirataria digital e física.
0: No Brasil, a atuação com foco no ambiente digital resultou no bloqueio de 309 domínios e 109 endereços de IP utilizados na transmissão ilegal de sinais de TV e streaming.
2: A operação teve como objetivo combater redes criminosas envolvidas que lucram ilegalmente com a venda de produtos físicos piratas, como camisetas de seleções, álbuns de figurinhas e artigos esportivos falsificados, e também com a retransmissão digital não autorizada dos jogos do Mundial.
0: O pagamento do Bolsa Família começou hoje aos beneficiários do programa.
2: Em cidades onde foi decretada a situação de emergência ou calamidade pública pelo governo federal, o recurso foi unificado.
10: Começou nesta segunda-feira, dia 20, o pagamento do Bolsa Família referente ao mês de julho. Os depósitos seguem um calendário escalonado, conforme o último dígito do número de identificação social, o NIS. Neste mês, o benefício tem valor médio de R$679,19. Para receber o auxílio, é preciso atender aos critérios do programa, manter o cadastro único atualizado e cumprir as exigências nas áreas de saúde e educação, como frequência escolar, vacinação em dia e acompanhamento pré-natal, quando necessário. Os beneficiários podem movimentar o dinheiro de forma digital pelo aplicativo Caixa Tem, utilizados na função débito com cartão do programa ou sacados em terminais de autoatendimento da Caixa, casas lotéricas e correspondentes Caixa Aqui. Já as famílias que vivem em municípios com situação de emergência ou calamidade pública reconhecida pelo governo federal recebem um benefício nesta segunda-feira sem seguir o calendário do NIS. A medida beneficia moradores de cidades do Amazonas, Roraima, Paraná, Sergipe, Paraíba e Rio Grande do Norte, afetadas por eventos como estiagem e enchentes. Thaisa Vitória para a Voz do Brasil.
0: E estão abertas as inscrições para o Prêmio Brasil que Alimenta até o dia 31 de julho.
2: A iniciativa vai reconhecer 40 ações desenvolvidas por organizações da sociedade civil para o combate à fome.
0: Podem participar organizações que estejam em funcionamento há pelo menos 3 anos e mantenham iniciativas em andamento.
2: O valor total da premiação é de R$700 mil, distribuídos entre as 20 melhores iniciativas.
0: O edital com as informações está disponível em gov.br/mds.
2: As mulheres têm agora um novo aliado na luta contra a violência, um chatbot do Ligue 180.
0: É um robô atendente que vai trazer prontamente informações sobre os direitos das mulheres, legislação e serviços da rede de atendimento.
2: A ferramenta de inteligência artificial vai fazer uma curadoria diária da base de informações utilizadas pelas atendentes da Central de Atendimento à Mulher.
0: Mas o atendimento humanizado, em que as vítimas podem conversar diretamente com uma pessoa, vai seguir. E nós conversamos sobre isso com a Secretária Nacional de Enfrentamento à Violência contra as Mulheres, Estela Bezerra. Acompanhe. Secretária Estela, bem-vinda à Voz do Brasil. Vamos começar falando desse novo chatbot do Ligue 180. Como é que ele funciona? O que que ele oferece de novo para as mulheres?
11: Olha, o chatbot, primeiro, um prazer estar aqui, uma saudação a todo mundo que está nos ouvindo, nos assistindo. O chatbot, ele é mais uma tecnologia, ela é desenvolvido muito pelo campo do mercado, mas a tecnologia também pode servir à cidadania, né? Então, o que nós estamos colocando é mais um meio de acesso para que as mulheres em situação de violência, elas possam acionar a Central 180, seja para pedir uma informação ou seja para que ela tenha uma lida rapidamente sobre a situação de violência que ela está vivenciando. A violência contra as mulheres, ela tem várias tipologias. O Brasil ainda não tem uma imersão, uma compreensão dessas várias tipologias, mas elas oprimem mulheres em todo o território. E aí o chatbot, inclusive, dialoga com a juventude e traz mais uma opção, mas ela não tira a humanização do serviço nem do atendimento.
12: Quer dizer que com o robô, o atendimento humano também segue, né? As mulheres ainda conseguem atendimento humanizado ligando para o número 180.
11: O chatbot, ele pode estar assentado numa inteligência artificial, mas ele também pode estar nos princípios do atendimento. E nesse caso, ele está nos princípios do atendimento. Não há uso de inteligência artificial. Depois que se tabula ali o tipo de demanda que é trazida, imediatamente você pode recorrer a um atendimento humanizado e aquela demanda vai ser acompanhada humanamente. Nós temos mais de 360 atendentes, 24 horas para fazer esse serviço.
0: Onde é que elas acessam o chatbot?
11: Olha, tanto pelo telefone como ela pode acessar pelo site da nossa página no Ministério das Mulheres. Nós temos todas as tecnologias que você pode recorrer. O 180 tem um grande painel. 22% das procuras no Ministério das Mulheres são justamente pelo 180.
12: E há também outras ferramentas, né? Como o WhatsApp, por exemplo, né? Como é que ele pode ser acessado por quem queira orientações ou mesmo ajuda?
11: Olha, o 180, ele já tinha o WhatsApp implementado. O WhatsApp é uma linha direta. Depois que a gente fazia o atendimento direto, humanizado, ainda se perguntava se você queria receber alguma informação pelo 180, né? Então, o WhatsApp não é uma ferramenta em que a gente acessa a qualquer mulher. A gente prioriza o sigilo da informação. Muitas vezes as mulheres podem receber ou tem o telefone monitorado e isso pode ser uma situação de risco, mas o WhatsApp do 180, ele fica disponível para qualquer mulher que liga para o 180 e ele também pode ser acessado através da nossa página com o íconezinho que dá disponibilidade ao 180.
0: Agora, as atendentes do Ligue 180, elas passam por uma qualificação, né, específica para prestar esse tipo de atendimento. O que está incluído na preparação delas?
11: Olha, desde a taxonomia, porque a gente tem violência, desde violência vicária, que recentemente foi reconhecida como uma tipologia própria de crime, até a violência patrimonial, a violência psicológica, são tipologias de violência que às vezes é difícil de você identificar. Muitas mulheres vão e se identificando que vivem aquele tipo de violência na medida em que alguém vai falando que aquilo é violência. Então, todas essas atendentes, elas são preparadas, qualificadas em compreender a legislação e compreender a manifestação desse tipo de violência. Elas também têm um aparo psicológico, porque é muito doloroso e é muito difícil você passar o dia inteiro ouvindo narrativas de violação de direitos e de violência. Então, elas têm uma retaguarda de psicologia de atendentes, né? E fazem grupos de conversar sobre esse tema, e agora nós estamos inaugurando uma especialização para que elas tenham uma melhor qualificação, mas também um reconhecimento acadêmico de que elas são profissionais especializadas no atendimento às mulheres em situação de violência.
0: Só pra gente esclarecer, a senhora mencionou a violência vicária, que é um tipo novo, né? Um tipo penal novo, e aí muita gente provavelmente não conhece. Ela ocorre quando o companheiro agride familiares, né? Filhos, pais, para atingir a mulher, né?
11: É, o agressor praticante de violência doméstica, ele nunca só viola as mulheres, ele viola os filhos, ele agride a sogra, ele agride os cunhados, mas ele tem uma predileção pelos filhos. Os filhos é um modo, é um instrumento de ofender. Se você, às vezes, me der um tapa, o tapa dói, mas dói mais se você bater no meu filho. Isso é uma coisa muito concreta. E o pior caso que nós acompanhamos foi aquele caso de Thales Machado, aqui no estado de Goiás, onde ele executou os dois filhos e ainda construiu através, se suicidou, mas antes disso construiu a narrativa de que a ex-esposa ou a mãe das crianças é que era responsável por tudo aquilo, e ela, por conta disso, não conseguiu sequer acompanhar o velório dos filhos.
12: Secretária, o Ministério das Mulheres também apresentou recentemente em Salvador as diretrizes nacionais das Casas da Mulher Brasileira. O que que elas estabelecem sobre esse serviço?
11: A atualização das diretrizes era uma necessidade. A casa está fazendo 10 anos. A primeira casa foi inaugurada ali em 2015, né, no estado de Mato Grosso do Sul. Durante esses 10 anos, muita coisa mudou, inclusive de legislação. Nós temos muita tecnologia que avançaram durante essa década e era necessário fazer um alinhamento. Hoje temos 13 casas, uma projeção de mais casas, é natural que a política pública vá se expandindo por todo o território, e era necessário a atualização das diretrizes, porque a Casa da Mulher Brasileira, ela é o mais completo, mas ela é mais complexo serviço de uma política pública. Ela junta no mesmo espaço poderes como o poder executivo e o poder do sistema de justiça, judiciário. Lá funciona a vara de família, lá funciona o Ministério Público, mas também tem a Secretaria de Segurança Pública com a Delegacia Especializada da Mulher, o serviço psicossocial que atende lá dentro, tem também a possibilidade da mulher, por uma questão de risco, ficar acomodada num abrigamento temporário dentro dessa casa. Então, como são serviços complexos, de alta complexidade, com intersetorialidade e interinstitucionalidade, as diretrizes se atualizaram para que o serviço tenha mais azeitamento e seja muito mais eficiente, para que não haja nenhum erro de protocolo de serviços tão complexos.
0: Agora, secretária, acho que a pergunta mais importante da nossa entrevista é essa que vem agora. Uma mulher que esteja nos ouvindo e que se conheça numa situação de violência, mas que tenha dificuldades em sair dessa situação, seja por motivos financeiros ou quaisquer outros, como é que ela pode começar a pedir ajuda? A gente falou aqui de Casa da Mulher Brasileira, de Ligue 180, mas por onde ela começa? Qual o primeiro passo?
11: Olha, geralmente uma mulher que vive em situação de violência, ela nega que vive em situação de violência. Essa negação vai de 3 a 10 anos. Se ela tem no ciclo de amizade dela e uma forma de impedir que a mulher recorra a alguém, um agressor que vive dentro de casa, que ameaça constantemente, ele inibe a relação dessa mulher com seus familiares e também com suas amigas. Essa é uma maneira de manter a mulher isolada. Então, o principal movimento que uma mulher precisa fazer quando ela está vítima de violência é procurar alguém da sua confiança, alguém que ame e respeite ela verdadeiramente, para ela poder compartilhar dessa situação que ela vive. Geralmente, o primeiro ciclo de apoio vem das amigas e da família. Quando você não encontra essa possibilidade, é preciso procurar ou a delegacia, ou o centro de referência da mulher, ou mesmo a Casa da Mulher Brasileira, que é um serviço de porta aberta. Geralmente, as mulheres só conseguem fazer esse movimento quando a violência já não ameaça mais só a vida dela, ameaça a vida dos filhos. Então, as mulheres conseguem fazer uma ruptura. Por isso que programas como esse, a gente falar do assunto, dizer que a violência acontece e que ela não é naturalizada e que ela pode ser rompida, é necessário. Muitas mulheres vivem em situação profunda morrendo de isolamento e não conseguem fazer a ruptura sozinha. Ninguém consegue fazer uma ruptura sozinha. Então, o primeiro movimento é uma mulher procurar alguém de sua confiança. O segundo movimento é procurar um serviço especializado. E se ela for a um serviço bancário sendo oprimida por violência patrimonial, ela também deve pedir ajuda. Hoje, a Caixa Econômica tem um serviço para acolher mulheres nessa situação. Ou se ela for a um serviço de saúde, ela também pode pedir ajuda ao serviço de saúde para poder fazer a ruptura da violência. Sozinha ninguém consegue.
12: Muito bem, nós conversamos com Estela Bezerra, secretária nacional de enfrentamento à violência contra as mulheres. Muito obrigado, secretária, por sua entrevista aqui, a Voz do Brasil.
11: Eu que agradeço a vocês.
2: Conciliar os estudos e a maternidade é uma missão desafiadora para muitas mães que ocupam as universidades.
0: Mas nas cuidotecas, as mães podem deixar seus filhos na hora das aulas.
2: O serviço já é oferecido em universidades federais e agora está aberto para universidades públicas estaduais.
0: As interessadas têm até o dia 15 de setembro para se inscrever em edital do Ministério das Mulheres.
7: Um espaço público, seguro e gratuito, onde crianças de 3 a 12 anos de idade são acolhidas enquanto os responsáveis, principalmente as mães, estudam. Assim é a Cuidoteca, serviço oferecido em universidades federais como a de Brasília. Na UNB, a iniciativa teve início no começo deste ano e atendeu 23 crianças no período noturno. Para o segundo semestre, 40 vagas serão oferecidas. A coordenadora pedagógica da Cuidoteca da UNB, Letícia Teles, falou sobre a receptividade do serviço.
13: A Cuidoteca promoveu ali um espaço onde a criança pode ser criança, porque eles podem realmente brincar, socializar. E as mães têm um feedback, assim, incrível.
7: Agora, o serviço de Cuidoteca será expandido para universidades estaduais. O edital aberto pelo Ministério das Mulheres vai oferecer 9.200.000 reais para que as universidades estaduais possam contratar profissionais, comprar material pedagógico e oferecer alimentação às crianças. Em contrapartida, as unidades deverão providenciar espaço físico, infraestrutura e apoio operacional. Cada universidade selecionada poderá receber até 240 mil reais para manter o serviço. Segundo Juliana Cores, coordenadora geral de políticas de cuidado do Ministério das Mulheres, há recursos suficientes para contemplar todas as universidades estaduais do país.
14: A gente pensou nas universidades estaduais devido ao número de mulheres, que é um número relevante, e a gente conseguiu aqui aportar um recurso que é suficiente para abarcar todas as universidades estaduais. E o que a gente quer é que cada vez mais cresça essa cultura da Cuidoteca. A gente interpreta como um dos pontos cruciais aí para a tranquilidade dessas mulheres.
7: O envio de propostas pelas universidades estaduais deve ser feito até o dia 15 de setembro por meio da plataforma transferegov.br. As unidades selecionadas deverão ofertar o serviço de Cuidoteca por 12 meses. Reportagem Luana Karen.
2: E além do edital para as universidades estaduais, seguem abertas até o dia 1º de agosto as candidaturas para a chamada estratégica Unicuidotecas.
0: Nesta chamada, o Ministério da Educação, em parceria com o Ministério do Desenvolvimento e Assistência Social, Família e Combate à Fome, vai selecionar 50 universidades federais para a implantação de espaços gratuitos de acolhimento infantil nas instituições.
2: Os espaços visam atender filhos de alunos, professores, servidores técnicos e trabalhadores terceirizados.
0: Cada universidade federal selecionada terá capacidade para atender 40 crianças simultaneamente.
2: O envio das propostas deve ser feito por meio eletrônico. Os detalhes estão disponíveis em gov.br/mec.
0: O transporte aéreo brasileiro registrou 65 milhões e 200 mil passageiros no primeiro semestre desse ano.
2: De acordo com o relatório da Agência Nacional de Aviação Civil, a ANAC, mais de 50 milhões nos voos domésticos e 15 milhões nos voos internacionais.
0: Só no mês de junho, o total de passageiros chegou a 10 milhões e 300 mil pessoas.
2: O transporte de carga nos aeroportos brasileiros registrou o crescimento de janeiro a julho deste ano.
0: Foram mais de 673 mil toneladas transportadas em níveis nacionais e internacionais.
2: E essas foram as notícias do Governo Federal.
0: Uma realização da Secretaria de Comunicação Social da Presidência da República.
2: Com produção da Empresa Brasil de Comunicação.
0: Fique agora com as notícias do Poder Judiciário e do Congresso Nacional. Boa noite.
2: Boa noite e até amanhã.

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2: Em Angola, presidente do STF propõe ampliar cooperação entre cortes constitucionais na defesa da democracia.
3: TSE divulga dados sobre o eleitorado brasileiro.
2: TST entende que CNPJ ativo não basta para provar que a empresa continua em operação.
3: Boa noite, eu sou Arthur Filho.
2: E eu sou Walter Lima.
3: O presidente do STF e do CNJ, ministro Edson Fachin, defendeu em Luanda, na Angola, o fortalecimento da cooperação entre tribunais constitucionais para proteger a democracia.
2: A manifestação ocorreu durante reunião com Laurinda Prazeres Cardoso, presidente do Tribunal Constitucional de Angola. Marta Ferreira.
4: Ao abrir o encontro, Fachin disse que a relação entre os dois tribunais deve ser ampla, permanente e voltada à construção de uma agenda comum para os próximos anos.
5: Cuidaremos de uma pauta de cooperação centrada no fortalecimento da capacidade institucional de nossos tribunais.
4: O presidente do STF ressaltou que as democracias constitucionais enfrentam desafios comuns em diferentes partes do mundo, especialmente diante do avanço de movimentos autoritários que buscam enfraquecer as instituições por dentro. Para Fachin, os tribunais constitucionais ocupam posição central na preservação do Estado Democrático de Direito e defendeu o fortalecimento da cooperação entre as cortes constitucionais para compartilhar experiências e consolidar referências democráticas capazes de enfrentar tendências autoritárias observadas em diversos países.
3: O TSE divulgou nesta segunda-feira os dados do eleitorado brasileiro.
2: As estatísticas indicam que mais idosos e mais indígenas estão aptos a votar. Jane Costa.
6: Mais de 158 milhões de brasileiras e brasileiros estão aptos a votar no dia 4 de outubro, primeiro turno das eleições. São Paulo, maior colégio eleitoral do país, reúne mais de 34 milhões de eleitoras e eleitores, representando 21,48% do total. Em seguida, aparecem Minas Gerais e Rio de Janeiro. O eleitorado no exterior aumentou, são quase 929 mil. A maioria do eleitorado tem entre 40 e 44 anos, com mais de 15 milhões de pessoas. Os dados também revelam avanços no preenchimento da autodeclaração de raça e cor, tornando o cadastro eleitoral mais diverso e reduzindo significativamente o número de registros sem essa informação.
3: CNPJ ativo não basta para provar que a empresa continua em operação, segundo o TST.
2: Integrante da Comissão Interna de Prevenção de Acidentes e de Assédio pretendia usar o dado para assegurar estabilidade. Larissa Batista.
7: O trabalhador alegou que a empresa continuava funcionando, já que o CNPJ da instituição sediada em Piracicaba, São Paulo, permanecia ativo. Mas o TST entendeu que isso, por si só, não comprova que a unidade ainda esteja em operação. Como o contrato de prestação de serviços foi encerrado e a CIPA deixou de existir naquele local, a corte decidiu que o auxiliar de produção não tinha direito à estabilidade no emprego e manteve a demissão. A decisão foi unânime.
3: Após a Lei 14.752 de 2023, judiciário não pode multar advogados por abandono de causa.
2: Com esse entendimento, o STJ afastou a multa aplicada a advogados que faltaram à sessão do Tribunal do Júri. Fátima Uchoa.
8: Os advogados pediram o cancelamento do júri e justificaram a ausência, alegando que a promotora responsável teria publicado nas redes sociais um vídeo sobre o crime, o que comprometeria a imparcialidade do julgamento, mas a Justiça do Rio Grande do Sul aplicou uma multa de 10 salários mínimos. Na sexta turma do STJ, o ministro relator Sebastião Reis Júnior observou que os advogados poderiam ter questionado a suposta nulidade em juízo pelos meios processuais adequados. No entanto, nessa situação já estava em vigor a lei que revogou a aplicação da multa por abandono de causa. E segundo o ministro, após essa mudança legislativa, eventual falta deve ser apurada exclusivamente pela Ordem dos Advogados do Brasil.
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3: A você, uma boa noite.
2: E até amanhã.
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1: Eu sou Humberto Pinheiro e estes são os destaques de hoje do Jornal do Senado, que começa agora. A autonomia do Banco Central e novas regras para a saúde avançam na CCJ. Jovens que saem de abrigos podem ganhar cotas no ensino federal. Eleitores com deficiência ou mobilidade reduzida terão direito a transporte gratuito. Boa noite. A Comissão de Constituição e Justiça aprovou neste primeiro semestre a proposta de emenda à Constituição que busca assegurar um orçamento próprio e autonomia operacional ao Banco Central. A CCJ ainda votou outras duas mudanças na Constituição para assegurar jornada de 36 horas semanais para enfermagem e aposentadoria diferenciada para agentes comerciais.

0: Agentes indígenas de saúde e de saneamento passou pela CCJ e pelo plenário. A proposta teve como relator o senador Irajá, do PSD do Tocantins, que destacou o papel desses profissionais na ponta da saúde.
1: Um reconhecimento, um trabalho histórico dedicado por toda uma vida a essas pessoas que são brasileiros e brasileiras, que são, como eu costumo dizer, o SUS do Brasil de carne e osso.
0: Outra proposta de emenda à Constituição aprovada na CCJ vincula o piso salarial da enfermagem a uma jornada máxima de trabalho de 36 horas semanais.
2: O Senado aprovou e enviou para sanção presidencial um projeto que cria regras para as parcerias entre escolas e pontos e pontões de cultura. A proposta pretende ampliar o acesso de estudantes a atividades culturais e fortalecer a integração entre educação e cultura. A iniciativa estabelece requisitos para a celebração dessas parcerias e busca incentivar ações culturais no ambiente escolar. Os detalhes na reportagem de Márcio Maturana.
3: Pontos e pontões de cultura são associações sem fins lucrativos com atividades culturais dentro das comunidades. Hoje, essas associações já podem fazer parcerias com redes de ensino superior, técnico e básico, mas o projeto define critérios para isso. O texto aprovado no plenário do Senado foi o relatório que o senador Humberto Costa, do PT de Pernambuco, apresentou na Comissão de Educação. Ele resumiu os pontos principais da proposta.
4: Esta proposição inova ao estabelecer duas balizas essenciais que a legislação vigente não contempla: a exigência de que a parceria seja consonante com a proposta pedagógica de cada escola, preservando assim a autonomia escolar, e a prioridade para pontos e pontões de cultura situados nas proximidades da comunidade escolar, de modo a fortalecer os vínculos territoriais e culturais já existentes.
3: Quando entrar em vigor, a lei vai mudar a Política Nacional de Cultura Viva, que busca ampliar o acesso da população aos direitos culturais.
2: Foi apresentada no Senado uma proposta de emenda à Constituição que busca garantir a continuidade dos programas estaduais, distritais e municipais de incentivo à cultura e ao esporte. A medida preserva mecanismos de apoio mesmo após a implementação da reforma tributária. A proposta permite que estados, o Distrito Federal e os municípios continuem concedendo incentivos fiscais a esses setores por meio de créditos do Imposto sobre Bens e Serviços, o IBS. A reportagem é de Douglas Castilho.
5: Foi apresentada no Senado Federal a proposta de emenda à Constituição que assegura a sobrevivência dos programas locais de incentivo fiscal voltados à cultura e à prática desportiva. A medida altera as regras da reforma tributária para permitir que estados, o Distrito Federal e os municípios continuem a estimular esses setores por meio de créditos compensatórios do Imposto sobre Bens e Serviços, o IBS. Sem essa alteração, o novo modelo de unificação tributária sobre o consumo extinguiria gradualmente esses mecanismos regionais de incentivo indireto até o ano de 2032. Pelo projeto, o Comitê Gestor do IBS vai definir as regras técnicas para a concessão e o registro desses créditos. Já os estados, o Distrito Federal e os municípios terão de

0: Eleitora terão direito a transporte individual gratuito oferecido pela Justiça Eleitoral. O programa Seu Voto Importa, do Tribunal Superior Eleitoral, tem como objetivo promover a inclusão e reduzir as dificuldades de deslocamento para que o cidadão vote. Para garantir o atendimento no dia da votação, o interessado deverá solicitar o transporte gratuito até 14 de setembro. O pedido poderá ser feito pelo próprio eleitor ou por seus representantes legais, de forma presencial, diretamente no cartório eleitoral da zona correspondente ou por canais remotos e eletrônicos. Também será necessária a apresentação de autodeclaração ou de documento que comprove a deficiência ou a dificuldade de locomoção. O primeiro turno das eleições será realizado em 4 de outubro. O senador Paulo Paim, do PT do Rio Grande do Sul, manifestou apoio à proposta de emenda à Constituição que altera a forma de contribuição previdenciária das empresas. O texto da PEC propõe substituir a contribuição incidente sobre a folha de salários por uma base de cálculo sobre o faturamento bruto das empresas.
1: Essa mudança é necessária por diversos motivos. Empresas com grande faturamento, mas que empregam pouca mão de obra, como o setor financeiro, passaria a contribuir mais.
0: Jovens que deixaram abrigos e casas lares ao completar 18 anos podem ganhar cotas no ensino superior e nas escolas técnicas federais. A proposta foi aprovada pela Comissão de Direitos Humanos do Senado. O projeto busca ampliar as oportunidades de educação para quem cresceu em acolhimento institucional e agora segue para análise da Comissão de Educação. A reportagem é de Rodrigo Rezende.
2: Crianças e adolescentes que aguardam uma definição sobre processos de adoção ou por outro motivo estão impossibilitados do convívio familiar podem viver no chamado acolhimento institucional, em locais como abrigos ou casas-lares. Um projeto aprovado na Comissão de Direitos Humanos, de autoria do senador Jorge Cajuru, do PSB de Goiás, quer garantir aos jovens que vivem ou viveram nessa situação até os 18 anos, ou seja, não foram adotados e alcançaram maioridade, uma cota nos processos seletivos para o acesso ao ensino superior e às escolas técnicas federais. O relator do projeto, o senador astronauta Marcos Pontes, do PL de São Paulo, afirma que a ideia colabora com a diversidade no meio acadêmico.
3: A proposição realiza a importante missão de conferir oportunidades a pessoas oriundas de acolhimento institucional. Lembrando que acolhimento institucional é diferente de instituições como a Fundação Casa com menores infratores. É outro tipo de público.
2: Marcos Pontes incluiu no projeto uma previsão de avaliação a cada 10 anos dessa política de cotas. A proposta segue para análise da Comissão de Educação do Senado.
0: Com trabalhos técnicos de João Lira, o Jornal do Senado fica por aqui. Acompanhe agora as notícias da Câmara dos Deputados. Boa noite e até amanhã.

0: Câmara dos Deputados. Câmara aprova projetos que garantem direitos de pessoas com deficiência.
1: Avança a proposta que reforça a política de prevenção ao câncer de pulmão.
0: Projeto de lei aumenta a pena para tráfico de drogas com uso de aeronaves.
1: Policiais em serviço poderão usar o transporte público de forma gratuita.
0: Boa noite. A Comissão de Viação e Transportes da Câmara aprovou a gratuidade no transporte público para policiais em serviço. A repórter Sofia Peçanha tem mais detalhes.
2: A Comissão de Viação e Transportes aprovou o projeto que estabelece a gratuidade no transporte público coletivo para policiais civis e militares em exercício. Pelo texto, o benefício será válido para ônibus urbanos e intermunicipais, metrô, trens suburbanos e metropolitanos, barcas e catamarãs. Para ter acesso ao benefício, o policial precisa estar em serviço, uniformizado e apresentar a identificação funcional válida. O relator da proposta na comissão, o deputado Zé Trovão, do PL de Santa Catarina, destacou que a presença de policiais nos veículos pode contribuir para aumentar a segurança dos passageiros.
3: Olha, primeiro que quando você coloca um policial no transporte público, você cria segurança para quem está lá dentro.
2: A proposta também estabelece que a gratuidade só poderá ser utilizada quando houver assentos disponíveis sem prejudicar quem pagou a passagem. Ou seja, os passageiros pagantes continuam tendo prioridade no uso dos lugares. Além disso, as empresas e concessionárias dos coletivos deverão informar o

0: direito por meio de avisos visíveis ao público. Caso não cumpram a regra, podem sofrer penalidades previstas na legislação. O projeto também foi aprovado pela Comissão de Segurança Pública e Combate ao Crime Organizado. O relator, o deputado Coronel Meira, do PL de Pernambuco, argumentou que os policiais enfrentam jornadas prolongadas e muitas vezes precisam de condições diferenciadas para o deslocamento após o serviço. Em concordância na Comissão de Viação e Transportes, o deputado Zé Trovão ressaltou o impacto econômico da medida para esses profissionais.
1: Então, a gente criou uma norma que, se ele entender por bem de usar aquele transporte, ele vai, além de ajudar a sociedade, ele vai poder economizar no combustível para ter um pouquinho mais de salário no final do mês.
0: Hoje, a gratuidade para policiais já existe em algumas regiões, como no Distrito Federal, mas depende de normas locais e não é padronizada em todo o país. A proposta, apresentada pelo deputado Capitão Augusto, do PL de São Paulo, busca criar regras nacionais que reconheçam a importância dos profissionais da segurança pública e facilitem o deslocamento durante o exercício da função. O projeto que garante gratuidade no transporte público para policiais segue para análise na Comissão de Finanças e Tributação. Da Rádio Câmara de Brasília, Sofia Peçanha.
2: 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Segurança Pública.
3: A proposta que aumenta a punição para tráfico de drogas com uso de aeronaves avançou na Câmara. A repórter Maria Neves tem os detalhes.
4: A Comissão de Constituição e Justiça da Câmara dos Deputados aprovou o projeto que aumenta as penas para o tráfico de drogas praticado com o uso de aeronaves. Pela proposta, quem usar aviões ou helicópteros para o tráfico ficará sujeito a pena de 10 a 20 anos de reclusão, além de multa. O valor da multa depende da situação econômica do réu e é calculada em dias multa, podendo variar de 2.000 a 4.000 dias multa. Cada dia multa corresponde a um valor em salários mínimos e hoje varia entre 50 e 8.105 reais. O texto aprovado foi a versão apresentada pelo relator na Comissão de Segurança Pública, deputado Sargento Faur, do Paraná, ao projeto do deputado Cobalcini, do MDB de Santa Catarina. Sargento Faur ressalta que a legislação atual já prevê aumento de penas para algumas circunstâncias do tráfico, mas não diferencia de modo específico o uso de aeronaves. Para ele, a gravidade e potencial lesivo do uso desse tipo de transporte justificam a criação de um tipo qualificado autônomo.
5: O emprego de aeronaves nesse tipo de crime permite que os criminosos escapem das barreiras terrestres e fluviais, aproveitando-se da vastidão territorial e das fragilidades do espaço aéreo, o que compromete a eficácia das ações de segurança. Tal realidade impõe ao Estado a necessidade de intensificar os mecanismos de controle e adotar sanções penais mais duras, a fim de desestimular essa modalidade de crime.
4: O texto aprovado também prevê aumento de pena para quem utiliza aeronave para transportar maquinário, aparelho ou qualquer outro objeto destinado à produção de drogas. A pena prevista nesse caso é de 6 a 15 anos de reclusão e multa, de 2.000 a 3.000 dias multa. A proposta que aumenta penas para crimes relacionados ao tráfico de drogas com uso de aeronaves ainda terá de ser votado pelo plenário da Câmara. Se aprovado, seguirá para análise do Senado. Da Rádio Câmara de Brasília, Maria Neves.
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6: Sidney Leite, do PSD do Amazonas, comemora a aprovação da medida provisória que reajusta o piso salarial dos professores em R$ 5.130,38. O congressista também destaca a garantia de aumento real anual acima da inflação em todo o país.
7: Eu destaco que essa é uma luta e uma empreitada de todos nós, no sentido de garantir dignidade, reconhecimento, mas acima de tudo, valorização dessa que é uma profissão tão importante. Essa é, sem dúvida nenhuma, uma conquista histórica para esses trabalhadores que fazem a diferença no presente e no futuro. Eu sou daqueles que acredita na educação pública gratuita e de qualidade. E vindo do Estado, com as dimensões do Estado do Amazonas, que é o maior Estado da Federação, com realidades extremas, essa, sem dúvida nenhuma, é uma vitória importante desses trabalhadores que muitas vezes não têm esse reconhecimento por parte do governo do Estado.
8: Sidney Leite reforça que caberá ao Ministério da Educação divulgar anualmente a tabela de reajustes. Para ele, a conquista representa o reconhecimento da educação pública como pilar de desenvolvimento e como instrumento essencial no combate à desigualdade educacional no país.
6: Saúde. A Comissão de Saúde aprovou projeto que reforça a política de prevenção ao câncer de pulmão. A repórter Júlia Lopes traz mais informações sobre o texto.
9: A Comissão de Saúde da Câmara dos Deputados aprovou uma proposta que estabelece novas diretrizes para a política de rastreamento e diagnóstico precoce de câncer de pulmão no Sistema Único de Saúde, o SUS. O objetivo é melhorar a sobrevida dos pacientes e reduzir a mortalidade causada pela doença. Atualmente, a Política Nacional de Prevenção e Controle do Câncer já abrange ações de prevenção, tratamento, pesquisa e monitoramento do câncer. No entanto, o projeto busca detalhar essas diretrizes especificamente para o câncer de pulmão, com a criação de protocolos de rastreamento integrados à atenção primária e o reforço no combate ao tabagismo. Entre as medidas previstas estão a busca ativa de pacientes no âmbito da atenção primária à saúde, com a atuação de agentes comunitários e de combate a endemias, para identificar grupos de alto risco e encaminhá-los para exames de rastreamento. A deputada Flávia Moraes, autora da proposta, afirmou que a medida, além de ampliar o diagnóstico precoce e contribuir para a redução da mortalidade, também fortalece a estrutura de atendimento no SUS com profissionais especializados e ampliação do acesso a exames.
10: Vai permitir a qualificação, a formação de profissionais, a disponibilização do espirômetro, dos exames, dos equipamentos para a realização desses exames e, com certeza, com o diagnóstico precoce, é possível iniciar mais cedo o tratamento da doença, ter um resultado mais efetivo. Isso representa menos sofrimento para o paciente, menos custo para o SUS.
9: Segundo a deputada, hoje apenas 15% dos casos de câncer de pulmão são diagnosticados em estágio inicial, quando há maior chance de cura. Ela destaca ainda que o rastreamento precoce por meio de tomografia pode reduzir a mortalidade pela doença em até 20%. O projeto que define novas diretrizes para a política de rastreamento e diagnóstico precoce de câncer de pulmão no âmbito do SUS deve seguir agora para a Comissão de Finanças e Tributação. Da Rádio Câmara de Brasília, Júlia Lopes.
8: Doutor Flávio, do PL do Rio de Janeiro, apresentou projeto que cria políticas públicas voltadas ao atendimento de adultos com transtorno do espectro autista. A proposta prevê a criação de núcleos especializados para acompanhamento, inclusão social e inserção no mercado de trabalho.
11: O que a gente propõe no projeto é que sejam construídos núcleos de atendimento ao autista adulto. O que são esses núcleos? Para exemplificar, quando você tem os CAPs, que faz tratamento de dependência química ou de psiquiatria, tem um acompanhamento. Então a gente quer construir esses núcleos para que se tenha políticas públicas voltadas para o autista adulto, para que ele seja inserido no mercado de trabalho, tratamento neurodivergente, que ele possa ter lá o preceptor, estudar línguas, idiomas, de acordo com seu grau de autismo.
6: O projeto de Dr. Flávio prevê que os centros sejam financiados pelo governo federal e que também possam receber recursos de emendas parlamentares para implantação nos municípios. Ele reitera que o projeto amplia o suporte às famílias de pessoas autistas com mais de 18 anos de idade.
2: Direitos humanos.
8: Os deputados aprovaram projetos que buscam garantir os direitos das pessoas com deficiência e de quem cuida delas. Quem traz mais detalhes sobre as propostas é a repórter Paula Bittar.
12: A Comissão de Constituição e Justiça da Câmara aprovou três projetos que buscam garantir direitos a pessoas com deficiência. Um deles assegura prioridade aos cuidadores de pessoas com deficiência em programas federais de capacitação, formação e qualificação. Outro reforça a prioridade no atendimento para esses cuidadores. A proposta determina que o atendimento prioritário, que é estendido aos acompanhantes, deve estar claro e explícito nos informativos de identificação e sinalização do serviço. O terceiro projeto aprovado proíbe a discriminação contra pessoas com transtorno do espectro autista. O texto estabelece que a pessoa autista não será submetida a tratamento desumano ou degradante, não será privada de sua liberdade ou do convívio familiar, nem sofrerá discriminação. Relator das três propostas na CCJ, o deputado Alex Manente, do Cidadania de São Paulo, destacou a necessidade de atualizar a legislação para garantir a inclusão.
13: Todo esse conjunto de projetos que nós temos aprovado e avançado na Câmara dos Deputados para poder fazer com que a inclusão seja algo real e que a legislação esteja de acordo com essa necessidade de inclusão que temos no nosso país. Então, são avanços importantes para poder, primeiro, combater a discriminação e depois avançar no cuidado e no tratamento de direitos para as pessoas que acompanham e familiares que dedicam a vida especialmente para essas pessoas.
12: As três propostas que buscam garantir direitos a pessoas com deficiência podem seguir para análise do Senado, a menos que haja recurso para votação antes pelo plenário da Câmara. Da Rádio Câmara de Brasília, Paula Bittar.
2: Cultura.
6: Chico Alencar, do PSOL do Rio de Janeiro, apoia a proposta que cria o Dia Nacional da Museologia Social, a ser celebrado em 8 de maio. O parlamentar explica que a iniciativa reconhece museus comunitários que preservam a memória e a identidade de territórios populares.
14: Esse tipo de museu social, evidentemente, todo museu é social, todo museu é histórico, todo museu tem uma importância fundamental em qualquer país do mundo. Mas a museologia social é aquela que resgata a história de comunidades em geral esquecidas e trata de valorizar o povo morador que construiu essas comunidades, que as inaugurou muitas vezes, que enfrentou violências, remoções, como grande protagonista.
8: Chico Alencar destaca ainda o Museu da Maré, no Rio de Janeiro, como referência da museologia social no Brasil. O deputado afirma que esses espaços ajudam comunidades a resgatar raízes, ancestralidades e lutas por direitos e melhores condições de vida.
2: Trabalho.
6: Enfermeiros devem emitir nota fiscal após prestar serviços autônomos. A repórter Sofia Peçanha tem mais detalhes sobre a proposta.
0: A Comissão de Saúde aprovou o projeto que obriga a emissão de notas fiscais eletrônicas por profissionais de enfermagem que atuam de forma autônoma. A proposta é de autoria da deputada enfermeira Rejane, do PSDB do Rio de Janeiro, e tem como objetivo incentivar a formalização e a valorização da categoria. O texto prevê que a obrigatoriedade vale para todos os profissionais registrados nos conselhos regionais de enfermagem que trabalham por conta própria, especialmente na prestação de serviços fora de hospitais e vínculos formais. Entre as atividades que passam a exigir a emissão de nota fiscal estão atendimentos domiciliares, acompanhamento de pacientes, orientações de saúde e ações de prevenção de doenças. Durante a análise, o parecer da deputada enfermeira Ana Paula do Podemos do Ceará foi lido pela deputada Heloísa Helena do Rede do Rio de Janeiro, que também é enfermeira, destacando a importância da medida para acompanhar as mudanças no mercado de trabalho da enfermagem.
15: Acrescenta a atuação de enfermeiros e técnicos de enfermagem como empreendedores em áreas como curativo, acompanhamento de doenças crônicas e degenerativas e pré-natal, exige um marco regulatório que assegure assegure a transparência na prestação dos serviços e contribua para a inclusão econômica desses profissionais.
0: O projeto também prevê que estados e municípios adaptem seus sistemas para facilitar a emissão das notas fiscais, reduzindo a burocracia. O descumprimento das normas acarretará a aplicação de sanções administrativas aos profissionais ou aos estabelecimentos. Durante a discussão, o deputado Dr. Zacarias Calil, de Goiás, afirmou que a medida pode ampliar oportunidades para os profissionais e trazer mais segurança para quem contrata os serviços.
16: Facilita também contratos com clínicas, hospitais e empresas que exigem comprovação fiscal. Pacientes e empresas também veem o profissional como mais sério e organizado. Diferencia o enfermeiro no mercado de trabalho, mostrando profissionalismo.
0: O projeto que regulamenta a emissão de notas fiscais por profissionais de enfermagem segue agora para análise da Comissão de Finanças e Tributação. Da Rádio Câmara de Brasília, Sofia Peçanha.
8: Bebeto, do PP do Rio de Janeiro, avalia que a redução da jornada de trabalho vai melhorar a qualidade de vida dos brasileiros. O parlamentar menciona que os trabalhadores da Baixada Fluminense, por exemplo, enfrentam engarrafamentos que tornam o descanso ainda mais necessário.
17: Olha, vai ser um benefício muito grande, porque o cara que acorda 4 horas da manhã, 5 horas da manhã para trabalhar na capital e retorna 10, 11 horas da noite, imagina quanto esse cara não sofre só no deslocamento. Estou dizendo o horário que trabalha, não, só no deslocamento. Vai ser um prêmio para aquele que precisa se deslocar, enfrentar engarrafamento e, além de tudo, a convivência familiar, que é super importante nesse tempo, nessa redução dessa escala, nessa jornada de trabalho.
6: Bebeto também exalta o trabalho da Comissão de Viação e Transportes em favor da mobilidade urbana do Rio de Janeiro. Ele considera que associar melhorias no transporte com a redução da carga horária é fundamental para garantir dignidade à classe trabalhadora.
8: Termina agora o Jornal Câmara dos Deputados, produzido pela Rádio Câmara, com trabalhos técnicos de Everson Urani e apresentação de José Carlos Andrade e Luciana Vieira. Uma boa noite para você.
6: Uma ótima noite. Você fica agora com as notícias do Tribunal de Contas da União.
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20: Na hora certa.
2: 8 horas.
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3: 8:19.
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3: 8:56. 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